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2: Uma hora e 37 minutos.
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2: 21 horas e 47 minutos.

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2: Duas horas e 50 minutos.
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2: 23 horas em ponto.

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4: É uma música que eu também gosto muito, particularmente falando. Frio da Madrugada.

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Bom dia. Tantos quantos estão sintonizados no programa Graça sobre Graça. Muito bom dia a todos os queridos amigos, a todos os queridos irmãos e ouvintes que estão aí, não é? Nas ondas do rádio. Que a bondade, que a graça e que a misericórdia do nosso Deus esteja conosco, esteja sobre todos. Ao Senhor, nosso Deus, que pertence toda honra, toda glória e todo louvor. A Ele seja direcionada toda a nossa adoração, a nossa gratidão, a Ele seja direcionado, não é? Pois o Senhor é um Deus bom que cuida de nós. Em Parambu são pontualmente 6 horas e 4 minutinhos, em Parambu. Estamos iniciando mais um programa Graça sobre Graça. E eu, Pastor Valdir, estarei com vocês até as 6 horas da manhã. Até às 6 horas estaremos juntos aqui nas ondas do rádio.

palavra do nosso bondoso Deus nos diz no Salmo 99. Salmo 99 é a santidade de Deus. É o título que a Sociedade Bíblica dá a este salmo, este belo salmo que diz assim: Reina o Senhor, tremam os povos. Ele está entronizado acima dos querubins. Abalem-se a terra. O Senhor é grande em Sião e sobre modo elevado acima de todos os povos. Celebrem eles o teu nome, e grande e tremendo, porque é santo. És rei poderoso que ama a justiça. Tu firmas a equidade, executas o juízo e a justiça em Jacó. Exaltai ao Senhor nosso Deus e prostrai-vos ante o escabelo de seus pés, porque ele é santo. Moisés e Arão entre os seus sacerdotes e Samuel entre os que lhes invocam o nome. Clamavam ao Senhor e ele os ouvia. Falava-lhes na coluna de nuvens. Eles guardavam os seus mandamentos e a lei que lhes tinha dado. Tu lhes respondestes, ó Senhor nosso Deus, fostes para eles Deus perdoador, ainda que tomado de vingança dos seus feitos. Exaltai ao Senhor nosso Deus e prostrai-vos ante o seu santo nome, porque santo é o Senhor nosso Deus. Amém. Este é um belíssimo salmo que trata da santidade de Deus, da santidade do Senhor, da santidade do grande e soberano Senhor. Em Parambu são 6 horas e 7 minutinhos, 6 e 7 em Parambu.

Bom dia. Você que está sintonizado, vocês que estão sintonizados aqui conosco no programa Graça sobre Graça. Olha, é muito bom iniciarmos o nosso dia sempre buscando o Senhor. Sempre na presença do Senhor, não é? Então, faça isso, pense nisso. Comece o seu dia orando a Deus, comece o seu dia lendo a palavra do Senhor, comece o seu dia invocando o nome do Deus vivo e verdadeiro. A esse Deus, Deus gracioso, bondoso, Deus misericordioso, Deus cheio de toda bondade. Comece o seu dia buscando o Senhor, pois Ele é bom, sabe amar. Que o nosso Deus te abençoe, que o nosso Deus te guarde e te fortaleça em todo o tempo. Faça sempre essa atividade pela manhã. Antes de começar as suas atividades diárias, peça orientação a Deus. É isso mesmo, por meio da oração, se coloque diante de Deus e peça orientação a Ele. Senhor, como fazer? Senhor, por que fazer? Não é? Faça essas perguntas a Deus. Como é que eu faço? Por que eu faço? Lembrando que nós fomos criados para a glória de Deus. E tudo o que nós fazemos, sem dúvida alguma, em alguma medida vai refletir a mão de Deus. Todo o bem que fazemos, em alguma medida, vai refletir a mão de Deus. Então, comece o seu dia sendo orientado por Deus, lendo a palavra e orando ao Senhor. A todos um bom dia em Paramus, são 6:11, 6:11.

Bom dia, Imparambu, 6 horas e 16 minutinhos, Imparambu, 6 e 16. Quero mandar um alô e um abraço todo especial a cada amado irmão de cada congregação. Abraço a todos, todo especial aos amados irmãos aqui da congregação do Feijão Gordo, que estão sintonizados no programa. Lembrando também de todos os queridos irmãos, né, ali do Ingá, que também estão sintonizados no programa Graça sobre Graça. Que Deus esteja abençoando, fortalecendo cada irmão, cada um, na graça, na bondade, na paz do nosso Deus. Quero ainda agradecer, né, a sintonia dos amados irmãos ali da região do Facundo. Quantos estão ali sintonizados conosco no programa Graça sobre Graça. Que Deus esteja abençoando, que Deus esteja fortalecendo cada um. Congregação ali do Facundo, também os amados irmãos lá do Alagani. Um abraço aos amados irmãos lá do Alagani. Amanhã, se Deus quiser, Deus nos der forças, estaremos aí no Alagani, amanhã pela manhã, né? Rapaz, ficou certo de ir para nós fazermos um serviço aí na congregação. Pintar a congregação, desenhar a sassa ardente, colocar aí, né, os nomes necessários da congregação Monte Santo aí no Alagani. Que Deus então nos abençoe e nos fortaleça. Se Deus quiser, amanhã estaremos caminhando aí para o Alagani. Quero ainda mandar um abraço e um alô todo especial aos amados irmãos lá dos Carás, né? Um abraço ali aos queridos irmãos. Que Deus esteja sendo louvado, enaltecido e engrandecido, não é, pelos lábios de todos os amados irmãos ali dos Carás, da congregação dos Carás. Lembrando também que amanhã, quarta-feira à noite, quarta-feira ali dos Carás, da congregação dos Carás. Lembrando também que amanhã, quarta-feira,

Um abraço todo especial aos amados irmãos da Vaza do Cedro, nosso irmão Vilamar, aí também a sua esposa Iris, também a mãe presbítero Vilamar, e todos os ouvintes, que Deus, nosso bondoso Deus, esteja guardando o vosso coração em Cristo Jesus. Não esquecendo dos nossos amigos também da Serra das Moças, não esquecendo dos nossos amigos ali também da Serra dos Batistas, não é? E lembrando também aos queridos que nesta semana nós estaremos, não é, comemorando também o Dia da Criança. Nesse sábado, se Deus quiser, estaremos comemorando o Dia da Criança lá no campo evangelístico, ali na Serra das Moças, domingo pela manhã, sábado pela manhã, não é? Sexta pela manhã, melhor dizendo, sexta pela manhã, estaremos indo até a região ali para convidar todas as crianças para o trabalho de sábado. Trabalho de sábado. Se Deus quiser, estaremos todos juntos, unidos para louvarmos ao nosso Deus. Então, sexta-feira, estaremos indo para fazer um convite a todas as crianças para comemorar o Dia da Criança no sábado, ali na região da Serra das Moças. Um trabalho evangelístico ali na Serra das Moças, onde a igreja tem se empenhado em evangelizar. Um grupo de pessoas tem se levantado ali, graças ao nosso bondoso Deus. Deus tem convertido pessoas, corações ali têm sido mudado. Que Deus, então, nos abençoe e nos fortaleça nessa nossa caminhada. Quero também mandar um abraço e um alô todo especial aos amados aqui da nossa região, aqui da sede, né? As igrejas aqui da sede, Igreja Presbiteriana Central, Igreja Presbiteriana Getsemane, e todos os amados irmãos das demais denominações que estão nos ouvindo esta manhã. Que Deus, o nosso bondoso Deus, esteja com todos nós. Olha, nós ouvimos agora há pouco Grupo Logos, Um Novo Dia. Agora nós ouviremos Kleber Lucas, Deus Cuida de Mim.

Bom dia, bom dia, bom dia, bom dia. Em Parambu, são 6 horas e 30 minutinhos. 6 e 30 em Parambu. Olha, o salmo em que nós lemos, o salmo 99, ele é um salmo maravilhoso. E este salmo ensina que Deus é santo. Este salmo demonstra a santidade de Deus, a justiça do Senhor. E demonstra como Deus também é poderoso e digno de toda a nossa adoração. Ele nos mostra que devemos respeitar a presença do Senhor, confiar nele, confiar em sua justiça e buscá-lo por meio da oração. Esse salmo vai nos ensinar estas coisas maravilhosas, estas coisas grandiosas. Do verso 1 até o versículo de número 3, o salmo ele vai nos ensinar que Deus é santo e reina sobre todas as coisas. Ele demonstra isso para nós, demonstra como Deus é santo, como Deus reina sobre todas as coisas. E neste sentido, o salmo ele começa mostrando que o Senhor reina e que o seu nome é grande e santo acima de todas as coisas. É justamente assim que o salmo começa. É justamente assim que o salmista começa a declarar diante, não é, dos seus leitores, para os seus leitores, quem é o seu Deus. Por isso ele diz: reina o Senhor, trema os povos. Ele está entronizado acima dos querubins, abale-se a terra. O Senhor é grande em Sião e sobretudo elevado acima de todos os povos. Celebrem eles o teu nome grande e tremendo, porque é santo. O salmista começa assim. O salmista começa mostrando esta grandiosidade, essa maravilha de quem é esse nosso Deus. Então Deus está acima de tudo e de todos. É assim que o salmista começa. E por isso nós devemos honrá-lo, reconhecer a sua autoridade sobre a vida de todos nós, com referência, não é, àquilo que ele é de fato como Deus. Assim devemos reverenciá-lo diante de todos os povos, o nosso Deus. Devemos reverenciar a Deus diante das nações, dizer quem é Deus, dizer quem é o Senhor, dizer que o nosso Deus reina de eternidade a eternidade, porque o Senhor é santo. O verso 3 explica justamente isso quando ele diz: santo é ele, santo é ele. Mas há uma segunda coisa também que este salmo nos ensina. Esse salmo nos ensina que Deus ama a justiça. O versículo 4, ele aponta justamente para isso, nos ensina justamente isso, quando ele diz que o Senhor é poderoso, mas também governa com retidão e justiça. O Senhor é poderoso e governa com retidão e justiça. Assim, Deus deseja que pratiquemos o que é correto, que sejamos honestos e que tratemos as pessoas com amor e justiça. Esse é o desejo de Deus, é uma lição maravilhosa. Quando o verso 4 deste Salmo 99 demonstra que Deus ama a justiça. Assim, o desejo de Deus é que tratemos todas as pessoas corretamente, que sejamos honestos e direitos com todas as pessoas. Assim, não basta dizer que amamos a Deus. É necessário a nossa atitude também para comprovar isso, demonstrando que tratamos respeitosamente, que com justiça nós tratamos também os outros, e não a nossa justiça humana e pessoal, mas uma justiça que define todas as coisas, que é a Escritura, a Palavra de Deus, ou seja, a justiça de Deus. Assim, tratemos todos com justiça, com honra, com
um coração nobre para cada um deles. Então não basta dizer que amamos a Deus, é preciso comprovar isso de uma forma horizontal. Porque quando nós dizemos que temos um relacionamento vertical, da terra para os céus, nós precisamos demonstrar isso de uma forma horizontal, aqui, no meio de todos nós. Devemos adorar a Deus com reverência. É um outro fato maravilhoso desse salmo que ele nos ensina. Esse salmo nos ensina que Deus é santo, esse salmo nos ensina que nós precisamos tratar com amor e justiça o nosso próximo. Esse salmo nos ensina que nós devemos adorar a Deus com retidão no nosso coração, com reverência no nosso coração, com temor no nosso coração. Por isso este salmo nos convida a exaltar o Senhor e nos prostrar diante dele, exaltar e prostrar diante do Senhor. Olha, a verdadeira adoração, ela vai além das palavras. Ela vai além das palavras. Ela envolve humildade, obediência, gratidão e reconhecimento da grandeza do Deus vivo e verdadeiro. É assim que nós devemos adorar ao nosso Deus, em espírito e em verdade. Esse salmo nos ensina uma quarta coisa muito importante para nós, é que Deus ouve aqueles que clamam a Ele. O verso 6 ao verso 8, verso 6, 7 e 8, eles vão nos ensinar justamente isso. Estes versos nos mostram justamente isso. Mostra que o salmo, ele lembra que Moisés e Arão e Samuel, homens que invocaram o Senhor e foram ouvidos por Ele. Samuel, Arão, Moisés, Arão e Samuel invocaram o nome do Senhor e o Senhor os ouviu, Deus inclinou os ouvidos para eles. Deus olhou para eles e atendeu o chamado de cada um. Assim, nós podemos buscar a Deus em oração, confiando que Ele nos ouve. Entretanto, o Senhor também corrige o seu povo quando necessário. Sendo assim, nós precisamos orar a Deus em conformidade com a sua vontade e não em conformidade com a nossa vontade. Quando nós oramos a Deus segundo o desejo dele, ele nos atende. Porque Deus, ele quer de fato o que é melhor para nós e ele sabe melhor que nós o que é melhor para nós. Mas sabe, às vezes nós podemos orar a Deus de acordo com a nossa própria vontade. E aí, o nosso Deus não nos responde, ou Deus responde de uma forma assim que não nos agrada. Assim, é Deus nos repreendendo que estamos fazendo ou agindo de uma forma não de acordo com a sua vontade. O nosso Senhor também vai nos corrigir neste nosso erro. Se nós estivermos pedindo algo para a nossa própria glória, para nos esbanjar no nosso próprio prazer e não para fazer as coisas segundo a sua vontade. É o que Tiago diz: pedis e não recebeis, porque pedis mal. Pedis para se esbanjar nos vossos próprios prazeres. Mas quando pedimos as coisas para a glória de Deus, para o bem do seu povo, para que a igreja de Deus seja de fato saudável, Deus atende o seu povo, Deus está a ouvir a nossa oração. Isso nos ensina que Deus não apenas nos acolhe, mas Ele também nos orienta e nos chama ao arrependimento. Para nos arrependermos do desejo carnal e pessoal de fazermos as coisas segundo a nossa vontade, a nossa mente, o nosso coração carnal. E não uma mentalidade divina ou um coração convertido ao Senhor. Deus ouve toda a oração de um coração convertido a Ele e de uma mente santa ou de uma mente santificada em Cristo. E Deus responde. Deus responde no seu tempo devido. Deus responde o seu povo.
O Salmo também nos ensina que Deus é santo e merece a nossa confiança. Em quem nós temos confiado? O versículo 9, ele vai mostrar justamente isso. Em quem nós temos confiado? O que é, não é, que está diante de nós para podermos confiar? Não há outro que possamos confiar, senão unicamente no nosso Deus. O Salmo aqui, ele termina convidando o povo de Deus a isso, a exaltar o Senhor, mas também a confiar nele, a adorá-lo, o Senhor, porque ele é santo, e no seu santo monte, ele é santo. Isso traz para nós uma lição muito importante. Veja, mesmo quando não há entendimento, tudo o que acontece, podemos confiar no caráter de Deus, pois ele é santo e ele é justo e fiel. Mesmo quando não temos o entendimento da situação, podemos não entender o que está acontecendo conosco, mas confie no Senhor. Confie no Senhor, pois ele é justo e ele é fiel para com o seu povo. Confie nele e o mais ele fará. Confie no Senhor, busque o Senhor. Confie no Senhor. Esse salmo nos traz uma mensagem muito preciosa. A mensagem central é que nós devemos reconhecer a santidade de Deus, praticar a justiça, buscá-lo em oração e viver em obediência à sua palavra. Esse salmo nos lembra de três verdades muito importantes. Nos lembra que Deus é santo, assim nós devemos viver com respeito e reverência diante dele. Deus é santo, santo, santo, santo, superlativamente santo. Esse salmo, ele nos ensina uma segunda verdade. É que Deus é justo e que nós podemos confiar no Senhor. Podemos confiar no seu caráter e aprender a agir corretamente diante de Deus. Esse salmo nos ensina uma terceira verdade. Deus ouve e corrige tantos quantos ele ama. Então devemos orar com fé e aceitar sua direção para a nossa própria vida. Talvez você esteja passando por um momento de dificuldade, precisando de uma resposta ou buscando mais entendimento com relação à sua situação. Talvez esteja assim. Talvez você esteja assim, buscando mais intimidade também com o nosso Deus. Talvez você esteja assim. Esse Salmo 99 nos convida a lembrar que o Senhor continua sendo santo e justo, mesmo quando as circunstâncias são desfavoráveis. Mesmo quando as circunstâncias são desfavoráveis para as nossas vidas, nosso Deus, ele continua sendo o mesmo Deus. Mesmo Deus, santo e justo. Ele continua, ele não muda, ele é imutável. Confie no Senhor. Em vez de olhar apenas para o tamanho do problema, em vez de olhar apenas para as circunstâncias, olhe para a grandeza de Deus, a santidade de Deus, a justiça de Deus, a fidelidade de Deus, o amor de Deus. Busque em oração, examinando o seu próprio coração. Assim, examine as suas atitudes e confie na direção dele, na direção do nosso Deus, de como Deus dirige o seu povo, de como Deus ele fortalece o seu povo. Se você quiser orar ao nosso Deus, baseando-se neste salmo, você pode dizer: Senhor meu Deus, eu te exalto porque tu és santo e justo e poderoso. Ensina-me a andar nos teus caminhos. Ensina-me a
a andar na tua presença. Ensina-me a praticar a tua justiça e a viver em obediência à tua palavra. Ouve minha oração, corrige-me naquilo que não te agrada e fortalece a minha fé nos momentos difíceis. Que minha vida seja uma expressão de adoração ao teu nome. Em nome de Jesus. Amém. Ore conforme o salmo. Ore conforme este salmo nos ensina. Que Deus nos abençoe. Que Deus abençoe todo o seu povo. Fortaleça as nossas vidas em nome de Jesus. A todos um bom dia em Parambu. São pontualmente 6:46. Que Deus esteja fortalecendo e abençoando o seu povo.

Bom dia a todos quantos estão sintonizados no programa Graça sobre Graça. Em Parambu são 6 horas e 53 minutinhos. Que a graça, a misericórdia e a bondade do nosso Deus esteja com todos vocês neste dia. Um bom dia e o Senhor vos conduza sempre na sua presença.

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amado, você está guardado, você está coberto com o sangue de Jesus Cristo, o sangue da nossa aliança, o sangue da nossa vitória. Aplauda Ele. Aleluia.

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1: Oi, olá você, bom dia, bom dia. Tá começando agora o melhor programa da manhã pelo 87,9.
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1: É o Manhã Vale Show que está no ar tocando só as melhores músicas. Vamos ficar juntos, hein? Até 11h30 aqui pela Rádio Vale FM. Daqui a pouco eu vou trazer para você o horóscopo do dia. Muita música, participação, informação, alegria e entretenimento através das ondas da melhor. Uma manhã maravilhosa, uma manhã alegre, uma manhã diferente. Muita música bacana vai passar por aqui. Quero ver a sua participação, hein? 996647666 é o nosso WhatsApp. 996647666. Quero você junto comigo, hein? Colado. Até 11h30 aqui pela Rádio Vale FM. Bom dia pra quem tá de nova idade hoje, hein? Parabéns. Se tem bolo e Guaraná, Vilma Lima está lá.
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1: Quero ver você participando, vamos ficar junto, hein? Desejando pra você uma manhã maravilhosa, uma manhã abençoada. E a gente começa agora, começando uma manhã maravilhosa.
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0: 8h58, 8h58. Bom dia, bom dia. Vamos falar de astrologia para hoje. Hoje é terça-feira, 13 de outubro do ano de 2026. O que dizem os astros para quem é do signo de Áries?
1: E agora, vamos conferir as previsões astrológicas para hoje. Áries, de 21 de março a 20 de abril.
0: Oi, Ariana, bom dia! Deixa eu falar para você, para hoje, amiga, que com seu sexto sentido mais apurado, dá para encontrar a melhor solução para os serviços que caírem aí no seu colo. Mudanças não estão descartadas, mas talvez precise de jogo de cintura e paciência para lidar com gente mais nova. À noite, a lua em Sagitário ajuda a descontrair e deixa tudo mais animado. O seu otimismo será contagiante, promete movimentar o contato com gente distante. Há sinal de briga pela manhã, mas as coisas se ajeitam aos poucos. O bom humor anima tanto a conquista quanto o romance à noite. A cor do dia é cinza.
1: E agora, as previsões para Touro, de 21 de abril a 20 de maio.
0: Oi, Touro! Olha, Touro, o convívio com colegas ou parceiros profissionais promete ser um grande trunfo para se destacar. Nem tudo é perfeito e um ou outro atrito pode surgir logo cedo. Ainda bem, né, que o astral logo melhora ao longo do dia. A relação com a família pede uma dose extra de paciência. Depois os relacionamentos entram nos trilhos e a companhia das pessoas próximas será para lá de bem-vinda. Já no amor, Touro, o romance conta com ótimas energias, mas é a entrada da lua em Sagitário que destaca sua sensualidade e promete uma química de milhões à noite. A cor para hoje é preto.
1: Previsões astrais para você que é de Gêmeos, de 21 de maio a 20 de junho.
0: Falar menos e ouvir mais ajuda a dar conta do recado. Nada de se distrair, né? Nada de se distrair com qualquer coisinha. Ainda bem que você vai ficar focada no serviço. E aí o seu esforço ajuda a dar conta de tudo que cair para você. Cuidados com a rotina podem trazer ótimos resultados. A lua em Sagitário à noite. A lua em Sagitário à noite coloca os relacionamentos aí em foco. No amor, um astral mais descontraído aumenta suas chances de se aproximar daquela pessoa. Se tem compromisso, mostre seu lado carinhoso. A cor para hoje é violeta.
1: E agora, os astros falam para quem é de Câncer, de 21 de junho a 21 de julho.
0: Olha, Câncer, há risco de prejuízo logo cedo, ainda mais se você sair por aí comprando tudo que tem vontade. Você merece um mimo, mas não exagere. Pode colocar em prática as ótimas ideias que surgirem aí e a sua criatividade segue a mil. A comunicação e a interação com colegas e clientes também contam com energias positivas hoje. A lua em Sagitário pede mais disciplina para cuidar do corpo e adotar hábitos saudáveis. Seu charme está no maior... Na maior parte do dia, o seu charme está na maior parte do dia on. E aí o céu sinaliza sucessos na paquera. Na vida a dois, o romantismo deixa tudo melhor. A cor para hoje é amarelo.

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2: Olha aí, a hora certa em Parambu são 9 horas e 2 minutos.
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1: Olha, pela primeira vez na minha vida, eu tô lançando uma cantora. Eu, a Power, seu Mujica, Mujiquinha e meu filho Bruno. Porque acredito muito nela. Ela canta muito, passa emoção para as pessoas. Cantar é fácil. Quero ver você realmente passar emoção para as pessoas, fazer com que elas se emocionem, entendeu? Essa é a Bela que eu estou apresentando para vocês e tenho um orgulho disso e sei que ela tem um grande futuro cantando.
2: Muito obrigada, amado. A palavra que descreve esse momento é gratidão. Para mim é um prazer e uma honra poder participar desse projeto que é tão maravilhoso e ainda por cima cantar com você.
1: A honra é minha, meu Deus. Demais, você vai ver. Umas pessoas vão adorar isso, pode ter certeza disso. É? Ela é a Bela, viu?
2: Eu sou a Bela.
1: Vamos lá?

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0: horas 34 minutinhos, 9h34, voltando com mais horóscopo do dia. Bom dia para quem é do signo de Leão.
1: Atenção, Leão, de 22 de julho a 22 de agosto.
0: Ó, falando para você que é do Leão, há sinal de atrito até e até briga com a família no início de hoje, viu? Mas isso muda rapidinho e você logo volta às boas com o pessoal se você tiver jogo de cintura. Aposte no bom senso e na disposição para manter os pés no chão. Assim vai encarar as tarefas numa boa. Produtos e serviços para o lar correm melhor nesta terça. À noite, a lua ilumina seu paraíso astral e traz uma dose extra de sorte. Vale até fazer uma fezinha. O ciúme dá as caras hoje, mas nada apaga seu charme à noite. Pode se preparar para dar um show por onde você passar. A cor para hoje é verde.
1: E agora, as previsões astrológicas para você que é de Virgem. Nascido entre 23 de agosto e 22 de setembro.
0: Oi, Virgem. Um ou outro mal-entendido pode tumultuar amanhã, mas uma boa conversa ajuda a colocar tudo nos eixos. A convivência com a família aquece o coração à noite. E olha, graças à entrada de lua em Sagitário. Então curta seu cantinho. Redobre a atenção nas tarefas logo cedo para não se distrair. Depois tire proveito do seu raciocínio rápido. Com boas ideias e um ótimo papo, você vai se destacar em tudo que fizer. Pode ter surpresa interessante na paquera. À noite, um programa caseiro cai como uma luva se você tem alguém. A cor para hoje é marrom.
1: Os astros falam agora para quem é do signo de Libra, de 23 de setembro a 22 de outubro.
0: Libra, distrações ou ações impulsivas pode virar prejuízo. Mantenha a cabeça no lugar, cuidar melhor da sua grana, porque ainda bem que sua habilidade para lidar com dinheiro melhora rapidinho e pode fechar projeto lucrativo ou negociar um aumento. Seu lado descontraído e falante fica em evidência hoje, à noite, tá bom? Será divertido colocar o papo em dia com os amigos. No amor, você tem tudo para arrasar na conquista se você usar sua lábia. Um astral descontraído ajuda a fechar a noite de forma mais leve com seu par. A cor para hoje, para quem é de Libra, é azul claro.
1: Alô, alô, Escorpião. De 23 de outubro a 21 de novembro.
0: Ó, Escorpião, logo cedo um pouco mais de diplomacia pode evitar a dor de cabeça no serviço. A boa notícia é que sobra energia para correr atrás de suas obrigações e deixar tudo em ordem. Você pode se surpreender com o que é capaz de conquistar nesta terça. À noite, a lua em Sagitário manda vibes interessantes para suas finanças. A chance de conseguir uma grana extra ou de identificar um bom negócio. Seu jeito confiante ajuda a movimentar as coisas na conquista. À noite, o desejo de instabilidade fortalece o romance. Mas não exagere, tá, bebê? A cor de hoje é azul.

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1: Olha aí o que dizem os astros para você hoje. Já, já, eu vou trazer aí as últimas casas zodiacais, tá bom? Fica ligadinho aqui na programação, que já, já eu trago as últimas casas zodiacais. Hoje, dia do fisioterapeuta. Hoje, dia 13, hoje é dia do fisioterapeuta. E hoje é dia do terapeuta ocupacional. Aos profissionais dessas áreas, a gente queria parabenizar pelo seu dia. Vamos de música, porque tem o de sentimento.

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2: 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A hora certa. Para a hora certa.
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2: Hora certa em Parambu, 10 horas e 2 minutos.
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0: com as últimas casas zodiacais para esta terça-feira. Bom dia, Sagitário.
1: E agora, as previsões astrais para Sagitário, de 22 de novembro a 21 de dezembro.
0: Bom dia para quem é de Sagitário. Bom dia, Sagita. Deixa eu falar para você que esta terça-feira, minha amiga, o contato com pessoas de longe ou viagem pede cautela. Seu pique anda meio embaixo em alguns momentos, mas isso muda à noite com a entrada da lua em seu signo. Reforce a concentração, pois há risco de se distrair no início da manhã, tá? E também, depois, agir de maneira reservada no trabalho e priorizar tarefas que podem ser feitas a sós, aumenta suas chances de sucesso. Confie no seu taco para seduzir o pai e deixar o astral mais descontraído no romance à noite. Bom humor e confiança ajudam a fisgar alvo se está na pista. A cor para hoje é azul royal.
1: Previsões astrais para você que é de Capricórnio, de 22 de dezembro a 21 de janeiro.
0: Olha, Capricórnio, deseja expandir seus horizontes, arriscar-se em algo novo e sair da rotina, segue em alta. Mas é melhor ter cautela no contato com os amigos para evitar briga logo cedo. À noite, a lua inferniza seu astral e você pode aproveitar aí para descansar e recarregar as baterias. Seu espírito de cooperação segue em alta e contato com os colegas serão proveitosos. Pensar no plano geral fica mais fácil agora. Sintonia e interesse em comum fortalecem os laços com o par. Se um amigo bancar o cupido, suas chances aumentam na conquista. A cor para hoje é azul turquesa.
1: Alô, você que é de Aquário. De 21 de janeiro a 19 de fevereiro, os astros falam para você.
0: Olha, bom dia para quem é do signo de Aquário. Aquário para hoje... há sinal de alguma tensão nos relacionamentos pela manhã, mas isso vai melhorando rapidinho. À noite, a lua em Sagitário protege as amizades e deixa o astral mais leve. Logo cedo, pode pintar atrito com chefia ou com colegas que querem puxar o seu tapete. Você conta com ambição e confiança para dar a volta por cima e atingir seus maiores objetivos no trabalho. É hora de redobrar o foco para dar conta das tarefas. À noite, a conquista fica movimentada nas redes sociais e os amigos podem dar uma mãozinha. A sintonia com o par cresce. A cor para hoje é lilás.
1: E agora, as previsões astrais de hoje para quem é do signo de Peixes, de 20 de fevereiro a 20 de março.
0: Bom dia para você que é do signo de Peixes. Olha, peixinhos falando que há sinal de um ou outro probleminha de saúde logo cedo. Então, fique de olho. Talvez seja preciso redobrar o foco e não se distrair com qualquer coisinha. A boa notícia é que as tarefas em equipe têm tudo para correr a mil maravilhas. É um bom dia para investir em estudos. Bom dia para investir em estudos e também conhecimentos e até começar um curso. A paquera segue animada durante o dia, mas a lua em Sagitário muda seu foco para outras coisas à noite. Seu jeito descontraído deixa o romance mais gostoso. A cor para hoje é lilás.

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2: Olha aí o que dizem os astros para você hoje. Bom dia, bom dia. Obrigada pelo carinho, tá? Tá junto aqui pelo 87,9. Até 11h30 tocando as melhores músicas para você. Quero desejar aí uma ótima terça-feira. Deixa eu falar com o ouvinte que tá participando com a gente. Bom dia, bom dia. Pra você, olha, tô aguardando aqui a sua participação. Pode mandar áudio, fica à vontade. O nosso WhatsApp para você interagir com a gente é o 996647666. Bom dia pra minha amiga Inalda.
3: Bom dia, Vilma Lima, que é a Inalda, Vilma, eu já estou de volta em Floripa, já com saudade do Paramu, um bom dia para você e para todos da Vale. Quero pedir qualquer música aí bem bonita para oferecer para todos meus amigos aí do Paramu.
2: Valeu, Inalda, um abraço, minha amiga, obrigado pelo carinho, tá de volta aí. E sempre ligadinha na programação, né? Bom dia para Michele Barreto, no estúdio Michele Barreto. Bom dia, Michele. Ótima terça-feira aí para você, tá? Ó, Vilma Lima, bom dia. Queria pedir aqui a música do Natan Morena, só para curtir. E manda o Skank Dois Rios para curtir também, tá, Vilma? Beijos. Manda abraço para as minhas amigas Kelma Feitosa, a Otacília Feitosa na Fazenda Olho d'Água. É a Isa. Oi, Isa, um beijão para você, tá, meu amor? E beijão também para Kelma e a Otacília Feitosa aqui na Fazenda Olho d'Água. Bom dia para Daniele. Fala, Dani.
4: Vilma, bom dia, minha linda. Vilma, aqui é a Daniele do Tamboril. Vilma, eu quero pedir essa noite com o Leonardo. Vou curtir com meu esposo, Antônio, meus filhos, o Matias e o Luiz. Para minha nora Cailane, para você, para Rosa. Vai para todos os ouvintes que estão ouvindo esse maravilhoso programa. Tenha um bom dia, abençoado por Deus.
2: Bom dia! Obrigado pelo carinho, tá, Dani? Um cheirão aí para você da família, meu amor. Oi, bom dia para a Gessilda.
5: Bom dia, Vilma Lima, que é a Gessilda falando de São Paulo. Gostaria de pedir o sucesso do Amado Batista, Bazinho Violão, eu vou curtir, oferecer para meus filhos e para todos vocês da rádio. Beijo, fica com Deus. Um ótimo dia para você.
2: Amém, você também, viu? Um cheirão aí para minha amiga Gessilda, que tá sempre acompanhando também a gente, né? A Rádio Vale FM. Claro que não sai, amiga. Mas tá sempre acompanhando aí a Rádio Vale FM. Um beijo pra minha amiga Sandrinha. Ô, Sandra, nossa massoterapeuta. Encontrei ontem ela na caminhada. Um abraço, querida. Eu trago Amado Batista pra Gessilda. Barzinho e um violão.

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1: 11:32, bom dia para o ouvinte que tá participando comigo. Atenção aqui, deixa eu falar com ele. Meu amigo Lalá, da Altamira.
2: Olá, bom dia, Vilma. Bom dia a todos os ouvintes do programa Amanhã Vale Show. Sou Aécio de Altamira, aqui na sintonia do programa. Vilma, quero curtir aí Paulo Ricardo, Vida Real. É tema do BBB. Eu digo todos os ouvintes ligados no programa. Sou Aécio de Altamira.
1: Valeu, Lalá. Bom dia. Bom dia pra Rosiana no Olho d'Água. Um abraço, tá, minha amiga? Rosiana aí no Olho d'Água. Ela tá acompanhando a programação, ela quer ouvir a música da Marília Mendonça. Pode ser qualquer uma, tá? E pra oferecer pra você, Vilma Lima e a Rosa. Ô, Rosiana, um abraço pra você, minha amiga. Obrigada aí pelo...

RPM que meu amigo pediu, vai curtir agora. Um abraço pra ele, tá? Ó, uma ótima tarde, terça-feira. Fica com Deus. E até amanhã.

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2: Boa tarde, são 12 horas agora, mais 14 minutos em Parambu. Já estamos de volta com mais um programa informativo aqui através das ondas da 87,9 FM Vale do Puyú. Hoje é uma terça-feira, dia 13 do mês de outubro do ano de 2026. E atenção para as manchetes que logo mais serão transformadas dos principais destaques para o programa que está começando agora. Irmãs são sequestradas e mortas a tiros em Ardeirós. Confira todas as últimas informações deste caso aqui dentro da programação. Corrida eleitoral. Três pesquisas divulgadas no dia de hoje mostra o retrato da corrida eleitoral. Flávio Bolsonaro lidera nos institutos quanto a votos no segundo turno. Já Lula, ele lidera na rejeição. Nunes Marques suspende liminar de Cueva e determina retirada do ar de canal Exército do Lula, até que este seja registrado no TSE. Já no programa, relação de 40 famílias que são convocadas para receber o Bolsa Família. Flávio Bolsonaro deverá votar pelo fim da escala 6x1. Confira os bastidores do Congresso Nacional aqui dentro da programação. Estas e outras, os senhores e as senhoras acompanharão aqui e agora, no seu programa informativo do meio-dia, o Jornal da Vale, que já está no ar.
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2: Muito bem, Claudino Salles e Faria Júnior, até as 13 horas e 30 minutos, levando as informações para os senhores e para as senhoras que sintonizam o nosso canal 87,9, a sua melhor estação de rádio do universo. Aqui comigo no painel digital, Amaury Noronha, levando áudio de qualidade até o seu rádio receptor. Até as 13h30, as informações estarão acontecendo. Para você que está aí do outro lado, acompanhando aqui a programação da sua melhor estação de rádio do universo, o nosso muito obrigado. Está escutando via rádio, está escutando via aplicativo? Nós temos ouvintes espalhados em todo o território nacional e até fora do nosso país. Para você, o nosso muito obrigado. Faria Júnior, boa tarde para você. Como é que você está? Quais são os destaques em foco para o programa que está começando agora?
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4: Boa tarde, Claudino Salles. Boa tarde para todos os ouvintes do Jornal da Vale. A partir de agora, muitas informações na edição do programa desta terça-feira. Estamos no 13º dia do 10º mês do ano. Muitas informações a partir de agora no seu programa Jornal da Vale. Vamos aqui com os destaques para hoje dos principais jornais do estado do Ceará, começando pelo Diário do Nordeste. Olha, na área de segurança e atenção, corpos de irmãs sequestradas por falsos policiais são encontrados no interior do Ceará. Ainda mais, morre cantor Netinho, ícone do axé, aos 60 anos. Ainda no Diário do Nordeste, Fortaleza é a cidade com mais postos para recarga de veículos elétricos no Nordeste. Segurança, quem são os advogados alvos de operação do Ministério Público por suposta ligação com o Comando Vermelho? Ponto Poder, Quest Datafolha divulgam pesquisas de intenção de voto para o segundo turno nesta semana. TSE manda Flávio Bolsonaro apagar vídeo falso sobre ato pro Lula. Ministro vê grave manipulação. Olha, no site Ceará Agora, atenção para os destaques. Eleições 2026, segundo turno, Flávio Bolsonaro tem 51 das intenções de voto contra 49 de Lula, aponta Poder Data. INSS cria nova frente de negociação para acelerar benefícios e reduzir milhões de ações na justiça. Propaganda eleitoral, EBC nega participação em falha no programa de Flávio Bolsonaro. Tem mais. Estudo aponta maior frequência de diagnósticos incorretos de doença autoimunes entre mulheres. No Jornal Povo, olhe atenção. Ceará mantém 12 empregadores na lista suja do trabalho escravo. Gol suspende 2 voos internacionais em Fortaleza. Veja quais destinos. Morre cantor Netinho, voz do sucesso Mila, aos 60 anos. Tem mais. Fortaleza amplia vagas na Zona Azul. Usuários questionam cobranças indevidas de flanelinhas. No Poder 360, olha, Poder Data. Lula reage, vai a 49 contra 51 de Flávio. BTG Nexus mostra Flávio com 52% contra 48% de Lula no segundo turno. Pesquisa GERP, Flávio tem 55%. Lula tem 45. Futura, Flávio tem 51,8. Lula tem 48,2. Daqui a pouco, vamos com essas pesquisas aqui dentro do programa Jornal da Vale. No noticiário local e regional, destaques para hoje. Olha, duas irmãs sequestradas em Arneiroz são encontradas mortas às margens de estrada lá no município de Itauá. Polícia Militar confirma que duas irmãs foram levadas por homens armados lá em Arneiroz. São 12 horas 22 minutos. Muitas informações a partir de agora. Arneiroz. São 12 horas 22 minutos, muitas informações.

0: Muito bem, Cláudio Salles e Faria Júnior, até as 13 horas e 30 minutos, levando as informações para os senhores e para as senhoras que sintonizam o nosso canal 87,9, a sua melhor estação de rádio do universo. Aqui comigo, no painel digital, ele, a Amaury Noronha, levando áudio de qualidade até o seu rádio receptor. Programa hoje recheado de boas notícias, boas informações, inclusive... Tem uma relação de 40 pessoas que estão sendo chamadas para receber o Bolsa Família. 40 pessoas chamadas para receber o Bolsa Família. A gente já vai trazer essa informação aqui dentro da programação. Faria Júnior, olha a notícia, né? Desde ontem que a gente tem acompanhado tanto na TV, como no rádio, como nas redes sociais... Foi esse sequestro de duas irmãs ali em Arneiroz, para ser mais preciso, em Cachoeira de Fora, e que foram já na manhã de hoje encontradas sem vida. Segundo as informações, elas foram executadas com tiros na cabeça. Duas irmãs. Segundo as matérias que a gente tem acompanhado aqui, Faria Júnior, ambas eram envolvidas com o crime. E aí, Faria Júnior? É uma família, mais uma família que perde, desta feita, dois filhos, no caso, duas filhas, e que estão, neste momento, aterrorizadas. Eu queria, Faria Júnior, eu queria ver e saber, né, o que leva essa juventude, Faria Júnior, a desvirtuar e entrar num mundo que não tem volta, Faria Júnior. Faria, qual é a notícia, qual é a informação... que a gente tem a trazer o nosso público ouvinte.
1: Claudino, ontem toda a região dos Inhamuns recebia a notícia de que duas jovens, ou seja, duas irmãs adolescentes, elas teriam sido levadas por homens armados no distrito de Cachoeira de Fora, lá no município de Arneiroz. Todos os sites de notícias... blogs de notícias da região e do estado traziam em primeira mão essa informação do sequestro dessas duas irmãs, conhecida como Clarice e também Letícia. E Claudino, hoje nós tivemos a informação de que as jovens sequestradas lá no município de Arneiroz teriam sido encontradas mortas na zona rural do município de Itauá. A informação é que os corpos das duas jovens, levadas por homens armados, ontem, segunda, dia 12, na localidade de Cachoeira de Fora, na zona rural de Arneiroz, elas foram encontradas na manhã de hoje, dia 13, às margens da CE-176, próxima à estrada que dá acesso ao assentamento Angicos, na sede distrital de Itauá. A confirmação foi feita pelo tenente Ricardo Feitosa, do 13º BPM de Itauá, que esteve no local com várias equipes da polícia. As irmãs, Claudino, Clarice e Letícia, elas são naturais de Itauá, filhas do senhor Rodrigo, foram levadas por cerca de quatro homens armados em um carro de cor branca, que se apresentaram como policiais e exigiram a presença das jovens. Elas foram rendidas e tiveram as mãos amarradas com abraçadeiras de nylon, mas estavam morando na casa dos avós ali no município de Arneiroz. Após se envolver, segundo a informação, de que as mesmas teriam se envolvido com membros de uma facção criminosa. Antes de sair da residência, elas assumiram para a família... A verdade é que eles, né, os homens, assumiram para a família das vítimas que não eram policiais e que as jovens seriam mortas. Os corpos foram recolhidos para necrópsia no ML de Itauá. E a polícia agora... tem uma missão, né, Claudino, muito árdua para investigar esse caso e chegar até os...

0: envolvidos. Lamentavelmente, Claudino, esse fato aconteceu ali no município de Arneiroz, na tarde de ontem. Essas duas jovens, elas foram raptadas, né, por esses homens, segundo a informação, quatro homens armados em um carro branco. E hoje pela manhã, os corpos das mesmas, as jovens conhecidas por Clarice e Letícia, elas foram encontradas mortas no município de Itauá, na sede distrital de Itauá. Então, lamentavelmente, Claudino, esse é um fato que repercutiu não só no estado, mas nacionalmente. Todas as páginas de jornais, sites de informação, blogs e notícias, está lá estampado essa triste notícia. Jovens sequestradas em Arneiroz são encontradas mortas na zona rural do município de Itauá.
1: É, lamentável, lamentável e muito lamentável, né? É, a coincidência, parece que começou tudo de novo, né?
0: Claudino, eu estava observando aqui na informação, só não tem na informação a idade das jovens. A informação de que trata-se de as irmãs Clarice e Letícia, mas eu estava observando aqui, não tem a idade das mesmas. Eu vou buscar mais informações a respeito da idade dessas jovens.
1: Beleza, no finalzinho do programa, na parte da área policial, você traz a notícia no detalhe. Mas é muito triste, é muito lamentável, é um absurdo que a gente está acompanhando, né, Maria Júnior?
0: Pois é, Claudino, lamentável, né? Trata-se de duas irmãs, aparentemente adolescentes ainda, que tiveram suas vidas ceifadas de ontem para hoje aqui no nosso vizinho município de Arneiroz. Aí Arneiroz, município que faz divisa aqui com o nosso município.
1: Na verdade, elas são tauaenses, Tauá,
0: né? Iuaba, são municípios vizinhos aqui do nosso município. É, são natural de Tauá, Cláudio, na informação de que as mesmas estavam morando com os avós ali em o interior do município de Arneiroz.
1: Muito bem, então tá aí a informação. No plantão policial, a gente vai trazer o complemento da informação aqui dentro da programação. Já já nós vamos a Brasília, saíram três pesquisas já no dia de hoje. E ainda no dia de hoje tem mais uma. Eu acho que a Quest Paris Júnior também deve trazer levantamento. Flávio deve votar pelo fim da escala 6-1. Ele que trouxe até aquela alternativa, Paris Júnior, com relação à questão do trabalho, mas está convencido que vai votar. Essa informação que me chega, que vai votar e também vai orientar a bancada do seu partido a votar pelo fim da escala 6-1. Já está com essa notícia na sua tela, Paris Júnior?
0: Claudino, senador Flávio Bolsonaro do PL do Rio de Janeiro, candidato à presidência da República, afirmou que votará a favor do fim da escala de trabalho 6-1. Segundo ele, a decisão considera a opinião dos trabalhadores que têm ouvido durante viagens pelo país na campanha. Ele, no entanto, demonstrou preocupações com os custos para as empresas e os possíveis efeitos sobre o emprego formal. Ele disse o seguinte: eu estou rodando o Brasil e a maioria dos trabalhadores querem o fim da escala 6-1, então eu vou votar a favor do fim, só que a gente defende algo ainda melhor sempre. Eu queria que tivesse liberdade para o trabalhador montar a sua jornada de trabalho, como é que fica a pessoa que trabalha de home office. Isso não está definido na PEC. Como é que fica aquela mãe que não tem como, com quem deixar seu filho, só pode trabalhar, por exemplo, 4 horas por dia. Só pode trabalhar de manhã ou só pode trabalhar à tarde, declarou nesta terça-feira, dia 13. A votação do fim da escala É uma estratégia do atual presidente Luiz Inácio Lula da Silva do PT, visando a sua tentativa de reeleição. Lula tenta conseguir um inédito quarto mandato, mas passou ao segundo turno atrás do senador. Negociou com o presidente do Senado, Davi Alcolumbre, do União Brasil, a inclusão na pauta antes do segundo turno, algo atípico para os usos e costumes políticos da capital federal. Flávio disse que a redução da jornada pode exigir a contratação de mais funcionários e aumentar o risco de informalidade. O senador também atribuiu às políticas do presidente Lula as dificuldades financeiras enfrentadas por empresas e famílias brasileiras. Ele diz o seguinte: a realidade do brasileiro é que Lula quebrou as empresas. Elas estão endividadas e o Lula endividou também as famílias. A gente vai votar a favor do fim da escala 6x1 e quem vai pagar essa conta? Vai ser o governo, que os empresários estão sufocados. Quando você reduz a jornada de trabalho, será necessário contratação de mais pessoas? Tem o risco de muita gente ir para a informalidade. Então, isso tudo a gente está pensando, mas de novo, o meu voto vai ser conforme a vontade da maioria do povo brasileiro, informou o mesmo. O senador disse que o PT usa informações falsas como estratégia eleitoral, defendeu que aliados e apoiadores da oposição ao governo rebatam as declarações que considera mentirosas e amplia a divulgação de suas próprias versões dos fatos. Agora é o momento da gente estar de novo nas ruas, nas redes sociais, levando a verdade, combatendo fake news, a mentira que está sendo o principal pilar da campanha do PT. Vamos rebater uma a uma e mostrar que o Brasil tem jeito sim, declarou o senador. Flávio não citou as quais notícias falsas ele se refere. Flávio também falou sobre a visita ao pai, o ex-presidente Jair Bolsonaro do PL. Segundo o senador, o encontro foi uma oportunidade de abraçá-lo e conversar pessoalmente. A visita marcou o primeiro encontro entre dois em três meses. A justiça proibiu o contato entre eles durante o período que embarcou o primeiro turno da campanha. Falando como filho, fico muito feliz de poder dar um abraço no meu pai, de olhar no olho dele, ver que ele está bem, fazendo aquelas piadinhas sem graça que ele faz sempre, disse. E eu, rindo da risada dele, saio com energia renovada e vou procurar transmitir para todo mundo essa energia também, para a gente dar esse gás final até o segundo turno. Flávio chegou ao condomínio onde o pai cumpre prisão domiciliar às 9h45. A retomada dos contatos entre os dois foi autorizada na segunda-feira, dia 12, por Alexandre de Moraes. Então tá aí, Claudino, segundo a notícia, Flávio vai votar a favor do fim da escala 6x1. Segundo ele, né, vai pela vontade da maioria dos trabalhadores do nosso país.
1: É aquela coisa, né, Maria Júnior? Você tem que ir conforme a maioria. Se ele tinha uma outra ideia e essa ideia o povo rejeita, ele tem que, como eleito pelo povo, ir conforme o povo está pedindo, Paris, não tem ponto de correr.
0: Pois é, Claudino, a gente observa pela notícia que a preocupação do senador, candidato à presidência da República, o Flávio Bolsonaro, é o lado também do empregador, né? Não pode ver só o lado do trabalhador, tem que ver também o lado do empregador. E segundo ele, vai pela maioria do trabalhador brasileiro, porque segundo ele, por onde passou, vê que realmente o trabalhador quer o fim da escala 6x1. E sendo assim, vai votar a favor.
1: E com relação ao empregador, Paria Júnior, o governo pode fazer muita coisa, né? Tanto o Flávio quanto o Lula, se eleitos forem, né, um ou outro, ninguém sabe quem é que vai ser eleito, pode tirar a carga tributária de cima do empregador. Se tirar a carga tributária de cima do empregador, Maria Júnior, não tem problema nenhum. Foi aquilo que eu sempre disse aqui, né? O fim da escala 6x1 é a melhor forma de você ter o seu empregado, né, com a mente sã. Agora, alguém vai ter que pagar a conta se a escala 6x1 for aprovada, porque vai ser aprovada, Faria Júnior. Tem que o governo, seja o governo Lula, ou seja, o governo Flávio, ver como é que fica a situação do empregador. De que forma, Claudino? Tirando simplesmente o que o empregador quer, que o governo não atrapalhe a vida dele. Ele não precisa de nada do governo, ele só precisa que o governo não atrapalhe a vida dele. É tirar a carga tributária, Faria Júnior, de cima do trabalhador. Do empregador. Né? Porque a carga tributária também existe em cima do trabalhador, tá certo? Mas muito mais é em cima do empregador, tá certo? Então, eu acho, Faria Júnior, é aquilo que eu sempre disse aqui, né? Que é um direito do trabalhador, tá certo? Trabalhar 5 dias apenas da semana e folgar 2 dias. Agora, tem uma conta a ser paga, tá certo? Quem é que vai pagar essa conta? É sempre o questionamento. E o governo Flávio ou o governo Lula pode ajudar e muito o empregador simplesmente fazendo uma coisa, dando dinheiro para ele, não, só não atrapalhando a vida dele, tirando parte da carga tributária.
0: É verdade, Claudino, segundo o que disse aqui o Flávio, ele disse o seguinte, ó, a gente vai votar a favor do fim da escala 6x1, mas quem vai pagar essa conta vai ser o governo, porque segundo ele, os empresários estão sufocados, né?
1: Exato.
0: Então é dessa forma que você está explicando que o governo tem que fazer. Quando ele se refere que o governo é quem vai ter que pagar essa conta, né? Porque, segundo ele, o empresário, que são os empregadores, estão sufocados.
1: Exato, isso é verdade. Então, acredito, Faria Júnior, que vai dar tudo certo, né? Para todo mundo. O governo só precisa fazer uma coisa. Deixar de meter a mão no bolso do trabalhador e também do empregador, tá certo? Aqui não pode tirar a mão toda, para tirar ao menos 3 dedos, Faria Júnior. Deixando só 2 mesmo. E aí o cabo ainda aguenta, né, Faria Júnior?
0: Exatamente, Claudio.
1: Bom, por falar nisso, Faria Júnior, o programa hoje é esseado, são 12h40. Vamos trazer logo essa boa notícia, Faria Júnior?
0: Vamos trazer logo essa boa notícia, depois a gente adentra aqui nas principais informações do programa de hoje, porque boa notícia tem que ser passada adiante, né? Olha, a coordenação do Cadastro Único Programa Bolsa Família comunica às famílias relacionadas no anexo que essas famílias tiveram o benefício do Bolsa Família concedido para esse mês de outubro do corrente ano. O recebimento do benefício seguirá o calendário de pagamento do referido mês, com início dia 19 de outubro, destinados aos beneficiários com final 1. Nesse mês de outubro, mais de 40 famílias tiveram benefício concedido no município de Parambu. Lembramos que o prazo para retirada dos valores é de 180 dias após o depósito em conta. O beneficiário poderá movimentar os recursos pelo aplicativo Caixa Tem, que oferece os serviços de pagar contas, fazer transferências, realizar o saque, entre outros também, pelo cartão social, antigo cartão do Bolsa Família, pela conta Caixa Fácil ou diretamente na agência da Caixa Econômica Federal, conforme calendário de pagamento. As pessoas são, eu vou estar chamando aqui o nome e também o endereço. A Alane Lopes Xavier, comunidade Serra dos Lopes, distrito Monte Sion. Aline Gonçalves Mota, Vila Sul dos Alexandrinos, Distrito Novo Assis. Ana Flávia Rodrigues Gomes, Rua Enéas de Castro, Bairro Centro. Ana Letícia de Souza Lira, Vila de Campo Grande, Distrito Campo Grande. Antônia Cesiene Vieira Dino, Conjunto Manuel Gomes da Silva, Bairro Beleza. Antônia Evislane Lopes e Souza, Comunidade Serra das Moças, Distrito Monte Sion. Antônia Isis Alves da Silva, Vila Posto Ceará, Distrito Cocossi. Antônia Rodrigues Clarentino, Sítio Patos, Distrito Oiticica. Antônio Edson Vieira de Souza, Sítio Facundo, Distrito Sede Rural. Antônio Rodrigues Gabriel, Vila de Riachão, Distrito Sede Rural. Antônio Solimar Matheus Alves, Avenida Deputado Joaquim Noronha Mota, bairro Vila Nova. Cefisa Pereira dos Santos, Vila Oiticica, Distrito de Oiticica. Clarice da Costa Batista, Comunidade Serra do Cipó, Distrito Monte Sion. David Alves de Loyola, Rua Antônio Bezerra, bairro Beleza. Débora Raíssa Souza Amorim, Vila de Campo Grande, Distrito Campo Grande. Eleni Gonçalves Maia, Vila Serra Fechada, Distrito Sede Rural. Francisca Fernandes Bonfim, Vila de Campo Grande, Distrito Novo Assis. Francisca Kelvia Noronha da Conceição, Rua Severino Alves Pereira, bairro Caixa d'Água. Francisco Edilberto Costa Gonçalves, Rua José Gualter, bairro Beleza. Francisco Gomes Batista, Sítio Baixa Verde, Distrito Monte Sion. Georgia Gomes Amarante, Conjunto Augusto Alves, bairro Caixa d'Água. Geuana Kelly de Souza Freitas, Sítio Buzeiro, Distrito Sede Rural. Isaac Barbosa de Souza, Vila Isabel, Distrito de Cocossi. Isabelle Vitória Gomes Lima, Sítio Açu dos Alexandrinos, Distrito Novo Assis. Josefa Maria Noronha Gonçalves, Rua João Severino da Silva, bairro Caxibu 1. Juliana Alves Lima, Alto Bela Vista, bairro Centro. Laércio Lopes da Silva, Vila Juazeiro, Distrito Sede Rural. Lais Caroline Pedrosa Oliveira, Rua Antônio de Matos, bairro Caixa d'Água. Leonarda Silva de Castro Feitosa, Alto Bela Vista, bairro Alto Bela Vista. Luana Pereira Gomes Feitosa, Sítio Catolé, Distrito Oiticica. Luísa Elza de Alencar Lima, Comunidade Serra do Meio, Distrito Monte Sion. Manuel Batista de Almeida, Comunidade Serra dos Batistas, Distrito Monte Sion. Márcia Gonçalves Gomes Costa, Sítio Santa Luzia, Oiticica. Maria Cibele Gomes Araújo, Vila Lages, Distrito Oiticica. Maria Helena Vieira de Almeida, Sítio Serra do Cipó, Distrito Monte Sion. Maria Jéssica Gonçalves, Sítio Oiticica, Distrito Oiticica. Maria Silvânia de Souza Pereira, Vila de Campo Grande, Distrito Campo Grande. Maria Vilaneide de Oliveira, Vila de Campo Grande, Distrito Novo Assis. Ozeneide Gomes da Silva, Conjunto Queimada Grande, Distrito Sede Rural. E Raimundo Gonzaga de Almeida, Sítio Acarape, Distrito Sede Rural. Então, todas essas pessoas, são 40, estão sendo convocadas e comunicadas que foram beneficiadas com o programa Bolsa Família. E o recebimento, a partir deste mês de outubro, destinados aos beneficiários com o final 1.
1: Muito bem, tá aí a notícia, tá aí a informação e a gente repassando para os senhores e para as senhoras que sintonizam aqui o nosso canal 87,9. Maria Zônia, antes da hora certa, nós vamos trazer todas as pesquisas que saíram hoje. E ainda tem outras para sair. Tem outra
0: foi, as que saíram foi Poder Data, né, Claudino?
1: Poder Data.
0: BTG Nexus.
1: BTG Nexus.
0: GERP.
1: E
0: Futura.
1: E saiu também a Futura?
0: Foi 4. Pelo menos aqui no Poder 360 tem 4 aqui.
1: Poder Data,
0: BTG Nexus, Pesquisa GERP e Futura.
1: Pronto. Pois nós vamos trazer. Mas eu acho que essa Futura não foi ontem não, Parei Júnior? Que ela foi divulgada, a Futura? Mas nós vamos trazer todas elas aqui dentro da programação. Está tempo, né? Para antenar aí o ouvinte. Hoje tem. Eu acho que tem. Datafolha ou tem. Aquele outro instituto lá da Globo, Maria Júnior?
0: Tem um branco
1: aqui. Quest. É um nome diferente, né? Quest.
0: Eu estou aqui também, Claudino. Os institutos e pesquisas que foram lançados, trazendo resultados pro Lula, pro Flávio, nos últimos 12 dias do segundo turno. Né? Saiba como estão Lula e Flávio nas pesquisas há 12 dias do segundo turno. Daqui a pouco a gente traz também.
1: Beleza, mas deixa eu mandar um alô aqui para o doutor Marcos Torquato, está na sintonia do nosso canal, acompanhando aqui a programação da sua melhor estação de rádio do universo. Atenção, atenção. Um abraço aí para o doutor Marcos Torquato, Eu chamo a atenção, Faria Júnior, para as pessoas que estão na sintonia do programa e que têm problemas junto ao INSS. Tá certo? Essas pessoas que têm problemas junto ao INSS, estas pessoas podem procurar um advogado. Ah, tá negando? O INSS está negando o seu benefício? É um direito seu. Ele pode até negar, mas você pode ir através da justiça. E eu dou a dica. Você vai procurar o doutor Marcos Torquato, inclusive está escutando a gente agora, lá no seu escritório, viu, Padre Júnior? Advogado bom, não engaveta processo, sempre está lá na ativa. E um cara excelente. Se ele disser que você tem chance, meu amigo, pode botar aí o bode no chiqueiro. A galinha no chiqueiro, que é mesmo que dá de oito machado na muleira de um bode, viu, Fari Júnior? É mesmo que dá na muleira de um bode oito machado. É bater e cair. Doutor Marcos, um abraço para você, muito obrigado aí pelo carinho da sintonia, tá bom? 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Só lembrando que se você não puder ir na quinta, você também pode ir no sábado, porque ele também atende aos sábados pela manhã, tá bom? 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Você vai procurar ali a dona Clébia Lacerda, que está lá agora na gerência, né, Clébia? Um abraço aí para a dona Clébia. Sempre que pode, também sintoniza aqui o nosso canal. 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Faria Júnior, vamos a dar um mergulho, Faria, vamos a Brasília. Vamos a Brasília, porque saíram do meu conhecimento três pesquisas de ontem para hoje. Poder Data, a GERP e a BTG. Se não me falha a memória, foram essas três pesquisas que saíram de ontem para hoje. Por gentileza, vai arrochar em qual, Farias, primeiro?
0: Claudino, vamos trazer aqui o levantamento do Poder Data. Lula reage, vai a 49% contra 51% de Flávio, diz Poder Data. É, percentuais são de votos válidos e mostram empate técnico entre os dois candidatos. Distância entre o senador e o petista recuou para 2 pontos contra 6 pontos registrados na pesquisa divulgada em 8 de outubro. Olha, a pesquisa Poder Data, divulgada nesta terça-feira, 13 de outubro, mostra que as intenções de voto do presidente Luiz Inácio Lula da Silva, do PT, para o segundo turno, avançaram em 5 dias. Agora o petista tem 49% dos votos válidos, ante 51% do senador Flávio Bolsonaro, do PL. Os dois estão empatados dentro da margem de erro, do levantamento de 1,8 ponto percentual para mais ou para menos. A pesquisa ela foi realizada de 10 a 12 de outubro, mostra uma mudança no cenário em relação à rodada anterior. Em 5 dias, a taxa de intenções de voto em Lula avançou 2 pontos percentuais, enquanto a de Flávio recuou na mesma proporção. A diferença, que era de 6 pontos percentuais, passou a ser de 2 pontos percentuais. No primeiro turno das eleições, Flávio teve 47,3% dos votos e Lula 45,16%. A vantagem do senador sobre o petista havia sido de 1,87 pontos percentuais nas urnas. Agora, essa é quase a mesma diferença, os dois finalistas na pesquisa Poder Data. Então tá aí, Claudino, é o resultado da pesquisa lançada do Poder Data, né? Tem também aqui a mesma pesquisa trazendo a rejeição, Claudino, dos candidatos.
1: Qual a rejeição dos candidatos, Maria?
0: A oscilação positiva das intenções de voto em Lula não teve impacto na taxa de rejeição ao candidato. Na nova rodada do Poder Data, 46 dos entrevistados dizem que não votariam de jeito nenhum no petista. A taxa é a mesma da semana anterior. Entre os que rejeitam, Flávio, a taxa oscilou um ponto percentual para cima. De 43 foi para 44. A rejeição ganha ainda mais peso no segundo turno, quando os eleitores dos candidatos que ficaram fora da disputa precisam escolher entre os nomes que seguem a corrida pelo Planalto. A avaliação do governo. As duas semanas do segundo turno, 50% dos eleitores desaprovam o trabalho de Lula, enquanto 44% aprovam. Outros 6 não souberam responder. A avaliação do governo é igualmente negativa, 50% desaprovam. A administração petista, ante 44% que aprovam. Outros 6 não souberam responder. É o que diz aqui a pesquisa do Poder Data.
1: Pronto. Olha, eu vou ensinar você que está em casa, inclusive o nosso amigo Carlinhos, está escutando a gente, a você analisar pesquisas. Intenções de votos, Maria Júnior, tem muito a ver com um dos requisitos da pesquisa. Rejeição de governo e rejeição do candidato. Pode ser revertido? Pode, viu, Maria Júnior? Mas é meio paradoxo, Maria Júnior, alguém chegar lá com a rejeição em alta, para você entender, né? Eu não estou dizendo aqui que é fulano ou beltrano, mas você tem que analisar a pesquisa, ela no todo. Você não pode simplesmente ver a capa lá e aí você já tirar uma conclusão sobre este ou aquele assunto. Essa aí é a Faria Júnior?
0: Poder Data.
1: Poder Data, cadê a BTG?
0: Vou já trazer aqui a BTG, né? Das três que foram lançadas de ontem para hoje. Poder Data, BTG e a GERP. Já eu trago o...
1: Deixa-me ver se eu consigo trazer aqui a BTG. Deixa-me ver se eu consigo aqui a BTG, Faria Júnior. Vê se eu consigo aqui
0: tá
1: a BTG.
0: Jeito aqui.
1: Tá no jeito aí?
0: Tá no jeito. Tava
1: só pois arrocha o nó aí. Pois
0: um gole de água para poder refrescar aqui a garganta. Olha, Flávio, na BTG Nexo, Claudino, Flávio aparece com 52% contra 48 de Lula.
1: Isso é votos válidos?
0: No segundo turno. Levantamento ouviu 2.002 eleitores, mais de 2 pontos percentuais para mais ou para menos. Levantamento da BTG Nexus, divulgado nesta terça-feira, 13, mostra que o senador Flávio Bolsonaro do PL tem 52% das intenções de votos válidos para a presidência da República, contra 48%. Do presidente Luiz Inácio Lula da Silva, do PT, no segundo turno da eleição. Com a margem de erro de 2 pontos percentuais, os candidatos estão tecnicamente empatados. Na amostra total da pesquisa estimulada, Flávio soma 48% das intenções de votos contra 45% do petista. 5% do eleitorado disse que votaria branco, nulo ou não votaria em nenhum, enquanto 2% não souberam responder. O levantamento entrevistou 2.002 eleitores de 10 a 12 de outubro de 2026. A margem de erro é de 2 pontos percentuais para mais ou para menos. O grau de confiança do levantamento é de 95%. A pesquisa está registrada no Tribunal Superior Eleitoral com o número BR 07997/2026. O estudo custou R$164.888,89. E foi pago pelo banco BTG Pactual. É o que traz aqui o resultado. Na espontânea, além da estimulada, a BTG Nexus fez uma pesquisa espontânea, isto é, sem identificar os candidatos que concorrem o segundo turno da eleição presidencial. Nesse cenário, Flávio tem 46% contra 44% de Lula. Teve também, Claudino, levantamento da rejeição. O estudo também perguntou em qual...
1: Isso é na BTG.
0: Isso na BTG. Certo. O estudo também perguntou em qual dos candidatos os eleitores não votariam, de jeito nenhum, para presidente da República. Segundo a pesquisa, 51% dos entrevistados disseram isso em relação a Lula, enquanto 47% responderam o mesmo em relação a Flávio. Ou seja, 51% não votaria em Lula e 47% também não votaria em Flávio. Esse é o resultado da BTG. Aprovação do governo, de acordo com o levantamento, o trabalho realizado pelo presidente Lula é desaprovado por 50% e aprovado por 45% dos eleitores. Aqueles que não souberam somam 5%. Quanto à avaliação, 15 responderam que o governo Lula é ótimo, 19 que é bom, 20 que é regular, 7 que é ruim e 38 que é péssimo. Esse é o resultado da BTG Nexo, Claudino.
1: É, vocês viram aí o que é que eu acabei de dizer? Você que está escutando o programa aí agora, como é que você analisa uma pesquisa? Você não lê só o cabeçalho, não. Fulano tem tanto, Cicrano tem tanto, né? Você não analisa ela. Porque os outros, Faria Júnior, os parâmetros da pesquisa é que vai dizer como que vai ser a projeção futura do eleitor. Você entendeu, Faria Júnior? Né? Não adianta muitas vezes, por exemplo, olha, só para você ter uma ideia. No primeiro turno, as pesquisas mostravam o quê, Faria Júnior? Cicrano na frente e Beltrano atrás, não era? Era. Mas a rejeição de fulano era maior do que a de Beltrano. Qual foi o resultado das urnas? Todo mundo está vendo. E agora, Faria Júnior, é a mesma coisa. Você tem que analisar a pesquisa desta forma para você ter uma noção de tempo e de espaço. Porque uma coisa é eu achar que o Farias é uma pessoa mais ou menos. O Farias é uma pessoa mais ou menos. E outra coisa é eu dizer que você não presta pra nada, Faria Júnior. Você entendeu? Ou seja, a minha rejeição a você, ela é tremenda, não tem jeito.
0: Se fosse trazer pro nosso meio, a rejeição sua contra mim deveria ser de 99,9%.
1: Exato. Então é isso, para as pessoas entenderem. Ou seja, eu posso até dizer que você é gente boa, Parejone, mas eu não tenho coragem de andar com você. Eu não tenho coragem de fazer um negócio com você, uma transação financeira com você. Você entendeu? É mais ou menos, não, Faria gente boa. Mas você tem coragem de emprestar quanto para ele? Nem um centavo. Pronto, eu já rejeitei o Farias. Uma pessoa é por não, rapaz, se precisar, eu chego junto com ele. É mais ou menos assim. Então você tem que ver na pesquisa, não é nem tanto os números, porque esses números podem ser alterados lá em cima. Agora, com relação à rejeição, Faria Júnior, aí é aquela coisa, rapaz, eu não quero nem ver. Não quero nem saber. É mais ou menos isso. Mas saiu também a outra pesquisa, Faria Júnior.
0: Foi a GERP? A GERP. Claudino, antes de trazer a GERP. Ainda falando de pesquisa, só adiantar aqui a informação chegando que um dos suspeitos de participar do duplo assassinato contra as irmãs foi preso em flagrante. Informação que está chegando a respeito do assassinato dessas duas irmãs que foram sequestradas ontem e encontradas mortas na manhã de hoje ali no município de Tauá. Essa informação... Dá de conta de que um dos suspeitos de participar desse duplo assassinato, ele foi preso em flagrante. Daqui a pouco vamos trazer a informação a respeito dessa prisão. Então vamos lá, Claudino. Olha, Flávio tem 55% contra 45% de Lula, diz a pesquisa GERP. Enquanto que o ouvinte pense lá, eu vou dizer aqui, tem pesquisa para todo gosto, né, Claudio?
1: Exato.
0: Tem pesquisa com
1: e todas elas são registradas, e é por isso que a gente está trazendo
0: aqui. Exatamente. Vamos lá o que diz o levantamento da GERP, que ouviu 2.400 eleitores, a mais de erro de 2 pontos percentuais para mais ou para menos. Levantamento GERP divulgado hoje, terça-feira, mostra que o senador Flávio Bolsonaro do PL tem 55% das intenções de voto para a presidência da República, contra 45% do presidente Luiz Inácio Lula da Silva do PT, nesse segundo turno da eleição. Os percentuais dizem respeito aos votos válidos. Vamos lá, o levantamento entrevistou 2.400 eleitores de 8 a 9 e 12 de outubro.
1: Tá fresquinha.
0: A margem de erro é de 2 pontos percentuais para mais ou para menos. O grau de confiança do levantamento é de 95,55. A pesquisa está registrada no Tribunal Superior Eleitoral sobre o número BR-07877-2026. O estudo custou 10 mil, foi pago com recursos próprios. A espontânea, além da estimulada, a GERP fez uma pesquisa espontânea, isto é, sem identificar os candidatos que concorrem no segundo turno da eleição presidencial. Nesse cenário, Flávio tem 53%, Lula tem 40%. Outros 7% dos eleitores afirmaram não saber, enquanto 3% disseram outros nomes. Essa também, Claudinho, traz aí a rejeição. O estudo também perguntou em qual dos candidatos os eleitores não votariam de jeito nenhum para presidente da República. Segundo a pesquisa, 53% dos entrevistados responderam Lula. Ou seja, 53% dos entrevistados disseram que não votariam de jeito nenhum no Lula, enquanto 42% disseram o mesmo em relação a Flávio. Ou seja, a rejeição dos candidatos Lula tem 53% de rejeição entre os eleitores interrogados e Flávio 42%. A aprovação do governo, de acordo com o levantamento, trabalho realizado pelo presidente Lula, é desaprovado por 49% e aprovado por 45% dos eleitores. Aqueles que não souberam responderam, somam 6%. É o que diz a pesquisa, levantamento da GERP, Claudino.
1: Muito bem, então hoje tem outros institutos de pesquisa, hoje tem a Quest, né? A Quest é da Globo, tem Datafolha também. Vamos acompanhar, né, Padre Júnior? Vamos acompanhar. Pesquisas são pesquisas, eleições são eleições. Você viu aqui, por exemplo, o estado do Ceará, o Ciro estava na frente, aí foi caindo, depois cruzou a linha e o Mano foi o vencedor. Foi, Maria Júnior?
0: Exatamente. No primeiro turno
1: para presidente, todas as pesquisas, com exceção aí de um ou de outro, tipo a GERP, né? Apontava o Lula na frente. No primeiro turno, quando se abriu as urnas, o Flávio colocou 2 milhões de votos a mais. Então, pesquisas, elas têm essa tendência, né? De 2 para mais, 2 para menos, que dá 4. E 4% no universo de milhões de eleitores, para juntar, dá uma diferença até legal também, né? Então vamos aguardar para ver como é que fica a história do Brasil.
0: Exatamente. Claudinho, eu falava agora há pouco das pesquisas que foram lançadas nesse período de segundo turno. As pesquisas nacionais mais recentes, levantamentos feitos de 3 a 12 de outubro. Poderdata, Lula 49, Flávio 51. A BTG Nexo, Lula 48, Flávio 52. A GERP, Lula 45, Flávio 55. A Data Trends, Lula 46,9, Flávio 53,10. A IPESP, né? Lula 47,3, Flávio 52,7. Atlas Intel, Lula 47,2, Flávio 52,8. Datafolha, Lula 48, Flávio 52. E somente um levantamento da Vox Brasil mostrou Flávio com 50,86 e, Lula com 50,86 e Flávio com 49,13. Ou seja, de 1, 2, 3, 4, 5, 6, 7, 8. De 8 levantamentos feitos agora nessa reta de segundo turno, Claudino.
1: Nessa semana.
0: Levantamento de 3 a 12 de outubro, dos 8, somente a Vox Brasil mostra Lula à frente, com 50,86, Flávio com 49,13. Ou seja, Flávio, nos 7 institutos, está à frente de Lula. É o que mostra aqui o resultado.
1: Muito bem, vamos aguardar para ver como é que fica a história do Brasil. Essa semana já saiu muitas pesquisas, na próxima semana vai sair muito mais. E aí vem a eleição, que é dia 25 de outubro. Aí sim o povo vai escolher, né? Quem achar que Lula deve ser o próximo presidente da República vai votar no Lula. Quem achar que deve ser Flávio vai votar no Flávio. E aí o mundo vai continuar sendo o mundo, né, Paris Júnior?
0: Exatamente.
1: E que as pessoas não briguem, não entrem em atritos, né? Não chame fulano de animal X, não chame animal X fulano, né, Pare Júnior? Fulano é isso, fulano é aquilo. Não façam isso. Vocês podem até ali, né, discutir a questão de programa de governo, mas nunca ir para as vias de fato, né, Pare Júnior? Fulano é isso! Fulano é aquilo, tanto um lado como o outro. Então tem que aí deixar as coisas acontecer, porque, Faria Júnior, na verdade, quando chegam lá, eles vão governar da sua maneira e a gente vai ficar aqui acompanhando essa governabilidade. Então não adianta você chamar fulano de isso ou fulano daquilo, tá certo? Brigar e os cabelos, não. Pode ficar sossegados. E toda pesquisa que for saindo, a gente vai divulgando aqui na programação.
0: É verdade, Claudinho. São 13 horas e 9 minutos. 13 horas e 9 minutos. Nós vamos para a hora certa. Depois a gente volta aí com mais informações. Inclusive, a gente vai buscar essa informação dessa prisão em flagrante de um suspeito desse duplo assassinato ocorrido ali no vizinho município de Itauá. A gente volta daqui a pouco com mais informações aqui dentro do programa.
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1: 13 horas 10 minutos em Parambu.
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Já são 13 horas, agora mais 26 minutos, aqui na cidade de Parambu, é o nosso programa informativo, Jornal da Vale, levando as informações para os senhores e para as senhoras que sintonizam o nosso canal. Maria Júnior, já nós vamos aqui para o plantão policial, informação de que um suspeito de ter tirado a vida dessas duas adolescentes, uma de 16, outra de 17 anos, Maria Júnior, 18 anos, né? Teria sido capturado. A gente já vai checar no detalhe aqui essa informação na programação final do programa, que é a área policial. O Nunes Marques, Maria Júnior, ele suspendeu a liminar do colega o Cueva e determina a retirada do ar do exército do Lula. O que é isso? É um grupo do WhatsApp que tem 3 milhões de pessoas, Maria Júnior. Ele teve derrubando a princípio esse mesmo canal. Posteriormente veio um colega e derrubou a decisão dele. E agora ele está derrubando a decisão do colega, até que o canal seja inscrito no TSE. Você não sabia, mas eu vou lhe dizer agora. Todos os candidatos, Maria Júnior, tanto o Flávio quanto o Lula, os deputados estaduais, federais, senadores da República, os demais candidatos, eles tinham que ter as suas contas registradas no TSE. Você entendeu, Maria Júnior? Pra que isso? Não tem muita fake news nesse mundão? Aí, de repente, alguém vai...

0: e publica uma fake news. Ah, ele foi lá no site de fulano, foi lá no de Beltrano. Então, o que é que pode acontecer? Alguém pode usar de má fé, Faria Júnior, e publicar um vídeo dizendo que esse vídeo foi você que publicou. Você entendeu?
1: É como os institutos de pesquisa, né, Claudio? Para poder divulgar, ele tem que ter registro.
0: Isso, tem que ter um registro. Mas por que que precisa ter o registro desse grupo no WhatsApp? Você sabe, Faria Júnior? Do WhatsApp lá no TSE, você sabe?
1: É para poder algo que for divulgado...
0: ficar lá arquivado.
1: Se responsabilizar.
0: Isso, né? Porque o que é que estava acontecendo? Você tinha um canal de 3 milhões de pessoas e nesse canal de 3 milhões de pessoas você botava notícias verdadeiras e notícias que poderiam não ser verdadeiras. E aí isso vai se alastrando pelo Brasil afora. Entendeu? Aí de repente alguém vem atrás de você, você simplesmente vai lá e apaga. Olha, apagamos aqui, não tem rastro. E aí passando pelo TSE, aí não tem como, acaba nega fogo, viu, Faria Júnior? Nega fogo. Então tá derrubado o canal até que o canal seja registrado. Quem está adiante deste canal é o André Janone.
1: Eu não sei como é que a turma...
0: O André Janone.
1: Vê aquele, né? Ele não vai ficar louco. O André Janone já é doido, mas ele vai ficar pirado, viu?
0: Isso, mano? Ele não conseguiu se reeleger, né, Faria Júnior, como deputado federal. Ele foi derrotado nas urnas, tá certo? Ele é um ferrenho admirador do presidente Lula, o que é normal, tá certo? E é um cara muito bom nas redes sociais, na área digital, ele é muito bom, tá certo? E aí, ele criou esse canal para ajudar o Lula, o exército do Lula, tá certo? 3 milhões de pessoas num grupo do WhatsApp, Faria Júnior. Aí você pega aqui, divulgou qualquer coisa, aí rapidamente essa qualquer coisa que você divulga se espalha pelo Brasil como um rastreio de pólvora. Aí, de repente, você espalha uma coisa que não é real. Daqui que vem a provar que sapo não é jacaré, aí o mundo já tem pegado fogo. Então, a decisão, ao meu ver, do Nunes Marques, ela é correta. Então, no processo eleitoral, então, se aquele grupo desse tamanho, né, tá tendo uma influência, que essa influência seja realmente observada, tá certo? Se tá correta ali a colocação de algumas informações, né, dentro do canal, tá certo? Agora, quem pode fiscalizar é o TSE, porque depois de passar pelo TSE, mesmo que você apague, para ele fica registrado, tá certo? Então, fake news não vai ser essa, na minha forma de visão, a intenção do Nunes Marques, não de cercear o direito de quem quer que seja de participar de algum grupo do WhatsApp ou coisa parecida, tá certo? Então, você pôde observar, né, que teve aí essa queda de braço entre dois ministros lá do TSE, tá certo? Um é relator, o outro é presidente do TSE, e a casca tá caindo no meio do mundo, Faria Júnior. Da semana já, amanhã já é metade da semana, Faria Júnior.
1: Amanhã já é quarta.
0: Né? Rapaz, pelo amor de Deus, o tempo tá voando.
1: Faltam 13 dias pra eleição do segundo turno, né, Claudinho?
0: 13 dias apenas.
1: 13 dias, hoje é dia 13. Faltam aí 13 dias, 12, 13 dias, né?
0: É.
1: Para a eleição.
0: Tá pertinho.
1: Tá bem aí, tá bem aí. Então vamos aguardar, pedir vida a Deus para a gente alcançar esse dia e ver o que vai acontecer, né, Claudinho? 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São 13 horas e 36 minutos aqui no programa Jornal da Vale.
0: Muito bem, tá aí as informações, a gente trazendo para os senhores e para as senhoras aqui através do nosso canal, ou 87,9, a sua melhor estação de rádio do universo. 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
1: Claudino, 13 horas 43 minutos. Já já as informações dentro da área policial, noticiário local e regional também. Olha, Claudino, morreu o cantor Netinho, o ícone do axé, aos 60 anos. O artista passava por tratamento contra um linfoma. Netinho, bastante conhecido pelas suas músicas do ritmo axé. O cantor Netinho morreu nesta terça-feira, aos 60 anos, após meses de tratamento contra uma recidiva de um linfoma. O artista havia sido diagnosticado com a doença em 2025. Então é com muita tristeza que corta a alma e comunicamos o falecimento do cantor Netinho, ocorrido na manhã de hoje, confirmou a equipe artística nas redes sociais. Velório e cremação, velório e a cremação do corpo do artista serão realizados de forma reservada em uma cerimônia restrita à família e amigos próximos. Ainda conforme detalhes repassados pela assessoria do Netinho, este era o desejo do cantor. Nesse momento de profunda dor e despedida, pedimos respeito à privacidade da família e dos amigos para que possam vivenciar esse momento com a serenidade e recolhimento necessários, reforçou a nota oficial de falecimento. Netinho foi ainda o tratamento contra o câncer de Netinho em 2025, foi diagnosticado e, além de cantor, Claudino, o Netinho, além da música, ele aproveitou a vida pública para fazer uma breve participação nas eleições de 2022, quando se candidatou para o cargo de deputado federal pelo PL. O cantor obteve apenas 31 mil votos e, portanto, não conseguiu se eleger. Além da participação pelo PL, ele apresentava como apoiador de Jair Bolsonaro do PL, o que levou uma série de críticas pelos fãs e a classe artística. Então, felizmente, Netinho cantou bastante conhecido pelo ícone do axé e a música Mila. Né? Tocamos muito essa música, Claudio, no tempo do CD. Você lembra?
0: Sim, sim, sim.
1: Tocamos muito, né? Então, infelizmente, Netinho, ele veio a óbito na manhã de hoje. 13 horas 49 minutos. 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
0: Vamos direto às notícias do plantão policial.

0: Plantão policial, 13 horas, agora 49 minutos, aqui em Parambu, programa Jornal da Vale. Olha, a informação é a principal ocorrência de ontem para hoje foi esse duplo assassinato envolvendo as duas irmãs, elas que foram sequestradas ali no interior do município de Arneiroz, na tarde de ontem, e encontradas sem vida na manhã de hoje, ali na sede distrital de Itauá. A informação que as irmãs, uma de 15 e outra de 18 anos, acabaram sendo mortas. A informação que chega ali da polícia de Itauá, que está sob a investigação do caso, é que um suspeito foi preso. Segundo a informação da polícia, os demais envolvidos já foram identificados, é questão de horas para todos serem presos. A gente vai trazer detalhes dessa ocorrência, dessas prisões. Acredito eu que a polícia vai pôr a mão em todos os envolvidos nesse duplo assassinato. Programa de amanhã a gente traz a informação, mas a informação é de que um dos suspeitos de envolvimento nesse duplo homicídio que envolveu as duas irmãs ali do município de Itauá, as jovens Francisca Clarice Teixeira Lima e Maria Letícia Teixeira Lima, ambas irmãs, foram assassinadas ali no vizinho município de Itauá. Foi a principal ocorrência que movimentou a área policial, não só da região, mas em todo o estado do Ceará. 13 horas 54 minutos, a gente finaliza com as informações da área policial.
1: Muito bem, tá aí a notícia, tá aí a informação, a gente vai concluir o nosso programa, Faria Júnior. Neste momento, né? Parabenizando. Hoje é que dia, Paris Júnior?
0: Hoje é dia 13.
1: Dia 13, né? Dia 13, rapaz. Olha aí, Paris Júnior. Olha aí quem tá aniversariando hoje aí, Paris Júnior.
0: Hoje, dia 13. Quem tá aniversariando hoje é o José Soares.
1: Paris, me dê bem aqui.
0: Dia 13.
1: Hoje é dia 13, né?
0: É.
1: Pronto, rapaz. Ah, rapaz, o nosso amigo José Soares. Olha aí, Paris Júnior. Aniversariando hoje, tá, Paris Júnior?
0: José Soares Ferreira, da rua João da Costa.
1: É, quem mais, Paris Júnior?
0: E mais troca de idade hoje, Fabrício Mota, Boa Esperança. Também faz aniversário hoje. Segundo aqui, filho aqui do...
1: Você que escreveu esse nome aí, pai?
0: Rapaz...
1: Não é sua letra, não. Mas tudo deixa bem, é filho do pai dele e da mãe dele, né?
0: Pronto. Fabrício Mota, lá da Boa Esperança. Filho da Solange e o Fabiano. Mas a letra aqui não é minha, não, viu?
1: Não é seu, não? Pronto, então eu confundi.
0: Então, para os demais aniversariantes, Claudinho, nossos parabéns, saúde, paz e muitos anos de vida.
1: A gente volta amanhã. Amanhã já é o meio da semana, né, Paris Júnior?
0: Semana tá voando
1: e o sol tá quente. Um abraço a todos e até lá, se Deus quiser.

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2: Hora certa, pontualmente 14 horas.
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0: Paramu, boa tarde você, ouvindo a Vale, 14 horas, agora 4 minutos. Tô chegando, hein, no comando de mais um programa, na programação da 87,9. Rádio Mania começando agora, hoje é terça-feira, 13 de outubro do ano 2026. Eu sou Faria Júnior. Olá você, tudo bem? Bem-vindo, bem-vindo ao nosso programa. Vamos ficar juntos até 4 horas nessa tarde quente de terça-feira. Tá no trabalho, tá em casa, tá na rua, tá no carro. Depois do feriadão do 12 de outubro, dia da criança, dia da padroeira do Brasil, Nossa Senhora Aparecida. Você aí de volta, hein? Pegado no batente, com o radinho ligado para ouvir o melhor da música aqui na melhor rádio.
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0: Vamos nessa, logo mais 3 horas, meia hora de música, daqui a pouquinho tem o registro do seu aniversário aqui no programa. Por isso não sai da sintonia, fica ligado. Participa, 889-9664-7666. Esse é o nosso telefone, você é internauta em todo o Brasil, em todo o mundo, pelo site oficial www.fmvaleparambu.com.br e também pelo aplicativo RádiosNet. 15 horas, aquela sequência musical. Tá registrando seu aniversário, por isso fica ligado, né? Já no começo do programa, deixa eu mandar aquele boa tarde carinhoso aqui pra galera que tá me ouvindo, né? A turma da construção, sempre ligados no programa. Boa tarde, meu primo, tô sintonizado aqui no seu programa. Cosmo Teixeira, na Enéas e Castro, trabalhando, sintonizado no programa. Manda aí um alô também para o Elisvaldo. Estamos trabalhando juntamente aqui com o mestre da obra, que é o Dr. Nilson Freitas. Queria pedir música do Leonardo, mando ou não mando, para curtir. Tamo junto, meu primo. Oh, tamo junto, meu primo. Leonardo, mando ou não mando? Vai ser a primeira, viu, Cosmo? Elisvaldo, Dr. Nilson Freitas, um grande abraço para vocês. Estão ali no centro, na Enéas e Castro, esquina com a José Arteiro, né? Sintonizados. Fica ligado, aumente o volume, o programa tá apenas começando. E a gente já começa com a música que o ouvinte pede. Leonardo, mando ou não mando? 14:07, programa tá no ar.

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O sucesso tocando para você aqui na programação. 14h24 agora. Você ouviu Nego do Borel? Você partiu meu coração. Atazio Lima refém, teve Forró Cachorro, parabéns para você. E lá no comecinho, Mando ou Não Mando, do Leonardo. Olha quem pediu, Leonardo, Mando ou Não Mando, foi o Cosmo Teixeira. Ouviu aí com toda a galera que tá ali trabalhando com ele, ali na Enéas de Castro. Mandamos essa música também para o Gilmar, lá nos Três Irmãos. Tá me ouvindo, né, Gilmar? Boa tarde. Gosta muito aí das músicas do Leonardo. Tocamos aí para ele. Abraço para ele, Adena, todos que estão ligados, ouvindo o som da melhor. 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

Vamos que vamos, 14h26, está chegando para ouvir o programa, muito bem-vindo. Você que está curtindo a programação desde cedo, continua ligado, hein? Estamos em uma terça-feira, tarde muito quente, muito calor. Estamos aí passando aí para os meados do mês de outubro e nada melhor do que viver a vida, né? Independente do frio, do calor, aproveite bem cada minuto da sua vida, tá bom, meu querido? Vamos de música, Bala Alojada com Gustavo Lima, é o que toca pra você aqui na melhor. Pra você que troca de idade, os nossos...

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0: Vamos que vamos, agora 14:52, você ligado na Vale, ouviu aí Adoro Amar Você do Daniel Panda, a música Corpo Nu, é, Carta Branca da Mara Pavanelli, Manuel Gomes, parabéns, Gustavo Lima, Bala Alojada. Ana Vale, que bom ter você na nossa sintonia. Faltam só 7 minutos para as 15 horas. Se liga na Vale, se liga na 87.
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0: 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Escritório do Dr. Marcos Torquato, todo mundo me ouvindo, forte abraço aí para todos os demais que estão sintonizados aí com a gente, né? 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
0: Manda boa tarde aqui pro meu primo João, sua esposa Leide, lá no São Cipriano. Dona Dedença, o Toninho, todos demais. Marquinho, abraço, Marquélia, Maciel. Forte abraço pra vocês aí, muito boa tarde. Sempre bom ter vocês na nossa sintonia, né? Alôzão, boa tarde também, você aí da Queimada Grande, lá no estúdio Michele Barreto. Shell curtindo a gente, que bom ali na Joaquim Noronha. Você que tá na José Arteiro, Oésio Joninha, ali na Autopeças Pai e Filho, também com o radinho sintonizado. Pedro Feitosa e toda a equipe lá na Clínica das Motos.

Vamos daqui a pouquinho, meia hora de música. Quanto isso, abraço ouvinte em todo o Brasil, pelo site ou pelo aplicativo, curtindo a gente. A Luísa Moraes está no bairro Beleza, vai ouvir música. Valeu, Luísa. Ela quer ouvir Me Perdoa, do Valseni. Toco daqui a pouco, tá bom? É só ficar ligada. 14h56, Adriana, do Riacho do Juazeiro. Obrigado no programa. Adriana, boa tarde pra você. Valeu pela sintonia. Simone Mendes, Dois Tristes.

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1: Hora certa em Panambu, pontualmente 15 horas.
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1: Olha, eu vou trazer agora meia hora de música, são 3h04. Estamos em uma terça-feira, né? Hoje é dia 13 de outubro do ano 2026. Olha, aniversariando hoje a Ana Júlia. Ana Júlia, filha do casal Santo e Ana Maria, meus amigos ali do Sarandi. Parabéns, viu, Ana Júlia? Saúde e paz para você. Receba os parabéns de seus pais, Santo e Ana Maria, dos avós, seu João Farias e dona Noêmia, e também do seu Chico Caboclo e da dona Francisca, ali no Trevo. Todo mundo feliz, né, Santo? Família toda aí pela vida da Ana Júlia. Ana Júlia hoje completando 6 aninhos. Que Deus continue lhe abençoando ricamente, tá bom, Ana Júlia? Recebemos parabéns aí de seus pais e toda a família, também de nós que fazemos aqui a 87,9. Meus parabéns aos tios, primos, né? Todo mundo feliz demais aí pelo aniversário da Ana Júlia, lá no Sarandi, que hoje está aniversariando. 15h05, tá na Vale, tá na Melhor, aumente o volume, porque agora eu trago meia hora de sucesso.
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Muito bem, tá aí 3 horas, agora 34 minutos. Você ouviu meia hora de música? Tocamos Wagner, Espumas ao Vento, Natan. É, pela última vez com o grupo Menos é Mais, teve Marília Mendonça, Maiara e Maraíza no dia que eu saí de casa. Léo Foguete, Panda, Alguns Defeitos, A Força do Tempo, Gui Lulinha, Edir Natan, na programação da Mais Ouvida. Hugo e Guilherme, Flash, Joelma, Passe de Mágica com João Gomes, Grupo Menos é Mais e Simone Mendes, Pedro Pecado. E lá no comecinho teve Mulher Maravilha com Zé Neto e Cristiano. Dona Vale, muito obrigado pela sua audiência. O programa segue até 4 horas tocando a melhor música. 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São 3h36 agora. Segue na melhor, segue na Vale. Programa da tarde, muito mais você, muito mais música. Enquanto isso, vamos mandando aquele boa tarde carinhoso para você que está em vários estados do Brasil afora, me ouvindo. Galera de São Paulo, Bahia, Rio de Janeiro, Rio Grande do Sul, Piauí, Pará, todo mundo ligado. Para você da Bahia também curtindo o programa.

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três minutos agora para as 4 horas. Você ouviu Nananá do Bruno Marrone. Tocamos também Luan Santana, Dona com Léo Foguete. 400 Fios da Simone Mendes. Só música boa. Tic Tac do Rei Vaqueiro. Para fechar o programa, muito obrigado você pelo carinho, a sua sintonia. Amanhã é outro dia. Amanhã é mais um dia para a gente estar junto aqui nas ondas do rádio, no programa Rádio Mania, com o Faria Júnior, tá bom? Muito obrigado a todos pela audiência, espero contar com a sua participação e audiência no programa de amanhã. Na sequência, muito forró, no programa Rochando no Forró com Lidão das Tapiocas. A gente tem um encontro marcado amanhã, depois do Jornal da Vale, em mais um programa da tarde. Obrigado.

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1: Hora certa em Parambu, 16 horas.
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Muito bem, vamos que vamos de volta, 4:04. Muito boa tarde, meus senhores, boa tarde, minhas senhoras, alô, minhas cabritinhas. Agora são

0: Hoje, terça-feira, 13 de outubro, ano 2026. Faria Júlio e Dona Tapioca comando o Soforró a partir de agora. Quando você tira aí as cadeiras pro lado, os tambores. Vamos abraçando você em casa, no trabalho, na rua, no carro. Eita, coisa boa. É forró, né? Por isso, fique ligadinho, não sai daí. Muito forró no seu rádio a partir de agora, pela sua 87,9 no comando do Lindão das Tapioca. Forró das antigas, forró da atualidade, aquele forrozinho que você gosta, a gente vai tocar a partir de agora aqui no seu radinho, tá bom? Telefone 88996647666. Você pode ficar à vontade, pedir o forró que você quiser e eu vou tocar pra você aqui nas ondas do seu rádio, tá certo? Zé cantou aí.
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0: Jonas Esticado. Vamos embora, tá começando o melhor forró do Brasil.
1: Jonas

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vamos que vamos, tá aí só forró pra você, você que gosta de forró, tá na sintonia certa, 87,9. Tocamos aí Não Me Deixe Agora, com Calcinha Preta e Gui Lulinha, Tarcísio do Acordeon Voltável. É, teve também a música Chão de Avião, lá na Expo Inter 2025. Avenida Matheus Fernandes, Coração Cachorro, Zé Vaqueiro. Modo Cachorro, Gabriel Magnata e Cláudio Ben Juliana. Desmantelo do Papai, Galícia Ama Amar Você, lá no comecinho. Teve a música Tô Caindo Fora com Zé Cantor e Jonas Esticado. 4h27 agora, tá na Sintonia da Vale, tá bom demais. Muito obrigado aí pela sua audiência. É só você ficar ligado, porque o forró não para. Até 5h30, tô por aqui. 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Vamos que vamos. Seu Polícia, Toca do Vale, agora são 4h29.

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minutos. Milu, essa música do embaixador Gustavo Lima, aí ritmo de forró com ele, Júnior Viana, aqui no Só Forró. Milu, mostra sucesso pra você aqui na programação da Mais Ouvida. É, Caninana do Forró, Se Não For Por Amor, essa música é do Mais Amado Brasil. Wi-Fi da Mari Fernandes, Apaga a Luz e Vem Deitar. Forró que você curtiu também aqui na programação. É, lá no começo tem o Seu Polícia, do Toca do Vale. Aqui no Só Forró, 4h53. 87,9. Trazer mais forró pra você que tá no carro me ouvindo, você que tá aí a caminho do trabalho, você que saiu mais cedo, você que hoje não foi trabalhar, você que tá a caminho do futebol, caminho da academia, tá na academia também ouvindo, você que tá aí saindo pra fazer aquela caminhada, o nosso muito boa tarde, tá bom? Obrigado pela sintonia. 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Vai correndo. 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Vamos embora trazer mais forró aí no Super Paraíba, todo mundo ligadinho. Você que tá aí na Forte Móveis também curtindo o programa. 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Vamos embora, Mala Sem Alça, sucesso na programação, amor ao país.

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2: Hora certa em Parambu, 17 horas.
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1: Vamos embora, só forró pra você, 5 horas, agora 15 minutos, 5:15, tem mais forró, é só ficar ligado já já. Eu gostoso, essa rodada, Fome de Amor, Rei Vaqueiro, teve Menino Bicho aí com Zezo, tocamos também, Tá Com Raiva, Mas Te Amo, teve lá no comecinho, Amor ou Paixão, aqui no Só Forró, pra você que tá do outro lado, muito obrigado pela sua audiência. 5 horas, agora 15 minutos, estamos numa terça-feira, ontem foi feriado nacional, dia de Nossa Senhora Aparecida, Padroeira do Brasil, também dia da criançada, né? Abraçamos aí toda a criançada ligada no Só Forró. 5:16, mandar boa tarde aqui para o Simonal, a Janine também, o neto da pizzaria e o Gil. Essa galera estão lá na Serra do Meio. Estão curtindo lá o programa. O nosso muito obrigado pela sintonia de vocês, tá bom? Valeu mesmo aí pela audiência, tá? Simonal que trabalha com a área metalúrgica, né, Simonal? Ele achou bom mesmo atender o cliente a domicílio, né? Grande Simonal, abraço aí para você. Muito obrigado pelo carinho, a sintonia. Abraço aí para Janine, neto da pizzaria, e também o Gil. Galera boa aí, sintonizados no Soforró. Ali no Monte Sion, quero mandar um abraço lá pro Gediel e toda a galera da Oficina Dois Irmãos também, sintonizados no programa. Joãozinho do Óleo, alô Joãozinho do Óleo, ali depois do Água Azul na sua oficina, também curtindo o Soforró, né? 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Trazer mais forró. 5:17. Udi canta Flash aqui na programação da mais ouvida do Brasil.

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1: Tá aí, muito bem, agora 5 horas e 28 minutos, calma aí, bebê, teve Wesley Safadão, tá fazendo só um amor pra mim, aliás, tá faltando só um amor pra mim, casa, roupa e comida do Cirano e Cirino e Yude Sentimento Flash. Tô indo embora, viu, pessoal, tô indo embora, amanhã é outro dia e eu vou estar aqui novamente com você no programa Rochando Forró pra fazer sua alegria tocando muito forró no seu rádio, tá bom? Você vai ficar aí na sintonia, vem Violas Viu Brasil, depois tem o Vale Momento Evangélico e a gente volta amanhã, se Deus permitir, tá bom? Abraço a todos que ficaram comigo até agora, que Deus nos abençoe e nos proporcione um abençoado final de dia e uma noite maravilhosa. E amanhã a gente tá de volta. Até lá, tchau, tchau.

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3: Muito bem, hoje eu quero compartilhar com você um dos assuntos mais empolgantes da Bíblia, que tem a ver com você e comigo, a grande comissão. Toda pessoa chamada é uma pessoa enviada. E vamos basear esta mensagem em Mateus 28, 18 a 20. Vamos ouvir a leitura do texto.
4: Jesus, aproximando-se, falou-lhes, dizendo: toda a autoridade me foi dada no céu e na terra. Ide, portanto, fazei discípulos de todas as nações, batizando-os em nome do Pai e do Filho e do Espírito Santo, ensinando-os a guardar todas as coisas que vos tenho ordenado. E eis que estou convosco todos os dias, até a consumação do século.
3: O Senhor Jesus Cristo desceu da glória, o Verbo se fez carne, ele andou por toda parte fazendo bem, libertando os oprimidos do diabo, os cegos viram, os surdos ouviram, os mudos falaram, os coxos andaram e os mortos ressuscitaram. Jesus, no tempo oportuno de Deus, foi à cruz, não como um derrotado, mas como um rei que caminha para a sua coroação. Morreu pelos nossos pecados, ressuscitou para a nossa justificação e, antes de voltar aos céus, entre nuvens, ele deixou para os seus discípulos a grande comissão. Ele não deixou a grande omissão, nem a grande sugestão, ele deixou uma grande comissão. E ele afirmou o seguinte: toda autoridade me foi dada nos céus e na terra. Indo, portanto, fazei discípulos de todas as nações, batizando-os em nome do Pai, do Filho e do Espírito Santo, ensinando-os a guardar todas as coisas que vos tenho ordenado. E eis que estou convosco todos os dias, até a consumação dos séculos. Destaco aqui algumas verdades importantes sobre a grande comissão. Em primeiro lugar, o grande fundamento da grande comissão. Jesus, antes de enviar os seus discípulos, deixa claro para eles que ele tem toda a autoridade, todo o poder. Não é alguém sem credenciais que está enviando os discípulos. É aquele que é o Criador do universo, é o Salvador do mundo, é o Rei dos reis, é o Senhor dos senhores, é o cabeça da igreja, é o dono da igreja, é aquele que, tendo todo o poder e toda autoridade, tem autoridade para enviar os seus discípulos no cumprimento da grande comissão. A segunda coisa que destaco no texto é o grande desafio. Jesus diz: indo, portanto, fazei discípulos de todas as nações. Na língua grega, no original, o ide aqui está no gerúndio. E em todo esse texto só existe um verbo no imperativo: fazei discípulos. O que Jesus quer, portanto, nos ensinar com isso, que fazer discípulos é na jornada da vida, é na dinâmica da vida. Enquanto caminhamos, enquanto trabalhamos, enquanto descansamos, enquanto viajamos, enquanto estamos na arena da vida, este é o campo para fazermos discípulos. Não é uma sugestão, é uma ordem peremptória: fazei discípulos. O Senhor Jesus não quer fãs, ele não quer admiradores, ele requer discípulos. Fazei discípulos. Não é apenas fazer da igreja uma espécie de sala de parto, onde as pessoas nascem de novo e são abandonadas. Não. Fazer discípulos é pegar a pessoa que nasceu de novo e acompanhá-la, e assisti-la, e instruí-la, e ensiná-la, é caminhar com ela, é servir de exemplo para ela, é ser modelo para ela, é tornar esta pessoa uma pessoa madura na fé, para que ela também possa frutificar a partir dali. Então, o grande desafio da grande comissão é que todos nós, remidos pela graça, salvos pela graça mediante a fé, somos agora conclamados, convocados a fazermos discípulos. Este é o grande momento, desafio desta grande comissão. Mas há, em terceiro lugar, uma grande tarefa. E Jesus deixa claro o seguinte, destaco isso: batizando-os em nome do Pai, e do Filho, e do Espírito Santo. As pessoas que creem precisam receber o selo do pacto, que é o batismo. E batizar em nome do Pai, e do Filho, e do Espírito Santo, deixa claro que nós cremos na Trindade. Deus é um só, mas subsiste em três pessoas. É o Pai, é o Filho, é o Espírito Santo. O Pai não é o Filho não é o Pai. O Pai e o Filho não são o Espírito Santo. São três pessoas distintas, da mesma essência, da mesma natureza. Então, quando nós discipulamos alguém, esse discipulado implica em que este alguém precisa ser integrado na igreja de Deus. Não existe crente isolado. Não existe crente a seu molde, do seu jeito. Não. Todos aqueles que foram salvos pela graça precisam ser integrados pelo batismo no corpo de Cristo. De tal forma que somos ovelhas do mesmo rebanho, somos ramos do mesmo tronco da videira, fazemos parte da mesma família. Não existe essa ideia de crente desigrejado, não existe essa ideia de crente que não quer igreja, não frequenta igreja, não participa da igreja, não se integra na comunhão da igreja, porque exatamente o discípulo precisa ser integrado, batizando-os em nome do Pai e do Filho e do Espírito Santo. Mas Jesus vai além nesta grande tarefa. Está escrito o seguinte: ensinando-os a guardar todas as coisas que vos tenho ordenado. Chama a sua atenção para esse ponto: ensinando-os a guardar. Porque o verdadeiro conhecimento e o verdadeiro discipulado não é apenas uma transmissão de informação, por melhores que sejam. Nem apenas comunicar uma doutrina, por mais sublime que ela seja. Não é passar uma informação de cabeça para cabeça. Há muitas pessoas que sabem muito, que tem grande destreza em percorrer os corredores do saber teológico, que estudam com profundidade as grandes verdades cristãs, mas está apenas no campo do intelecto. É apenas uma questão teórica. E Jesus deixou claro que nós precisamos ensinar para que as pessoas não apenas recebam um acervo teológico, doutrinário, bíblico, robusto. O texto é claro, ensinando-os a guardar, a obedecer, a observar. Portanto, o verdadeiro discípulo não necessariamente é aquele que sabe mais ou sabe muito, mas aquele que, ao tomar conhecimento da verdade, coloca esta verdade em prática. O Senhor requer obediência, observância dos seus preceitos. Não adianta eu ter muito conhecimento e nada colocar em prática, porque o saber ensoberbece. Quanto mais uma pessoa sabe, mais responsável ela se torna. Portanto, faz parte deste papel da grande comissão, não apenas fazer discípulos e integrar essas pessoas na igreja, mas é necessário um ensinamento robusto, contínuo, progressivo, a fim de que esse saber se transforme em vida, em prática, em obediência. O Senhor quer um povo obediente, submisso à sua autoridade, à sua palavra, aos seus preceitos, ensinando-os a guardar não algumas coisas, não as melhores coisas, não as coisas mais palatáveis, ensinando-os a guardar todas as coisas que vos tenho ordenado. Não podemos ser seletivos nas Escrituras, toda a Bíblia é a palavra de Deus, inspirada pelo Espírito Santo de Deus, e nós precisamos dar a este cardápio variado, robusto e nutritivo das Escrituras para aquelas pessoas que nasceram de novo e estão sendo discipuladas. Bom, permita-me agora olhar para o último ponto desta grande comissão. Já olhamos o grande fundamento, já olhamos o grande desafio, já olhamos a grande tarefa, veremos agora a grande companhia. E no verso 20, Jesus diz assim, e eis que estou convosco. Note, eu não estarei, eis que eu estou convosco todos os dias, até a consumação dos séculos. Ele tem toda a autoridade, ele entrega a grande comissão, e agora ele promete que aqueles que estão indo na dinâmica da vida, fazendo discípulos, não estão sozinhos. Não estão desamparados. O Senhor comissionador é também o Senhor presente com a sua igreja, na grande e gloriosa tarefa de fazer discípulos. É a presença de Jesus conosco que nos sustenta. É a presença de Jesus conosco que nos tira do coração todo medo. É a presença de Jesus conosco que nos dá coragem para prosseguir a despeito da hostilidade do mundo, da fúria de Satanás ou da nossa própria fraqueza. Não estamos sozinhos. Aquele que morreu por nós, aquele que ressuscitou, aquele que voltou para o céu, aquele que está assentado no trono, aquele que é o nosso grande advogado e sumo sacerdote, aquele que é o rei dos reis, o senhor dos senhores, o alfa e o ômega, o princípio e o fim, está conosco, não alguns dias, não nos melhores dias, todos os dias, até quando? Até a consumação dos séculos. Portanto, fica aqui o grande desafio da grande comissão. Se você foi alcançado pela graça, se você já nasceu de novo, se você já foi perdoado, se você já foi selado com o Espírito Santo da promessa, se o seu nome está escrito no livro da vida, você não pode se omitir. É hora de cumprir a grande comissão. Espero que esta mensagem desafie o seu coração e que você se levante para fazer discípulos, cumprindo a grande comissão que o Senhor Jesus nos deu. Esta grande comissão não dispensa a você nem a mim. Todos nós estamos convocados, conclamados a cumpri-la em tempo oportuno. Eu vou orar com você. Ó Deus, eu te peço que tu apliques esta palavra ao coração de todos quantos agora nos assistem. Que seja assim, ó Deus, para o louvor da Tua glória, para a expansão do Teu reino, para o crescimento da Tua igreja. Em nome de Jesus. Amém.
2: 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Que Deus nos ajude a fazer discípulos onde Ele nos colocou. Então, até o próximo programa.

É bênção dos céus. E com muita alegria que fazemos a abertura do programa Vale Momento Evangélico através desse áudio, tá bom? Meus queridos e amados ouvintes, não é possível a minha presença nos estúdios da Rádio Vale. Motivo, desde ontem comecei a sentir algumas dorezinhas abdominais, fui ao hospital, foi feito alguns exames e foi constatado uma apendicite. Tive que vir a Tauá. Graças a Deus já foi feita a cirurgia. Graças a Deus estou bem e só tenho a render graças ao Senhor. E agradecer a cada um dos ouvintes que a gente tem esse elo, né? Um orar pelo outro. A gente tem que ter o mesmo sentimento, levar as cargas uns dos outros. Então, no início do programa, eu venho pelo menos enviar esse áudio, deixar todos cientes, né, do motivo de eu não estar hoje aí. Mas se Deus quiser, logo logo estarei de volta para Embu e irei me recuperar. E logo, logo também poder estar de uma maneira presencial no programa. Um abraço, Farias, e a todos os ouvintes. Que Deus em Cristo Jesus nos abençoe.

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presença de Deus. 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Faz o que Mateus 6 e 6 diz: entra no quarto, fecha a porta e conta tudo para Ele. Conta em segredo, porque publicamente Ele vai te honrar. 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

0: se fala mais nisso.
1: Oh, glória! Aleluia!

Essa história é muito linda. Uma certa vez Jesus curou 10 leprosos de uma vez. Mas sabe o que acontece? Só um voltou. Só um voltou para agradecer. Quantos são agradecidos?

0: diga comigo do fundo do coração assim, ó.
1: Mas não vá embora.
0: Não vá embora, Pai. Fica, Jesus. Fica aqui.

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porque com a medida que julgardes, vos hão de medir a vós. E não vês a trave segundo os seus olhos, tira primeiro a trave dos seus já julgados. Não deis aos pés, descobre o sangue, reparas tu, buscai o que está em volta dele.

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0: Top demais.
1: Foda, cima demais.
0: Ladies and gentlemen.
1: Valeu, velho. Obrigado pelo carinho.
2: Valeu, Kevinho. Obrigado.
1: Somos fãs desse menino. Bom
0: é
1: demais.
0: Nós, tamo junto, viu?
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